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5: De volta por aqui, vamos seguindo, né? Na programação, nosso abraço pra você que se liga conosco e acompanha. A noite é nossa, acompanha Amizade FM nesta noite. Eu sigo por aqui na sua companhia até às 10 horas com uma boa música. Vamos com o sucesso de Chitãozinho e Chororó, que é o pedido da Dona Rosa, ligada conosco lá em Casca. Grande abração especial lá pra nossa amiga, sempre acompanhando todas as noites a programação. Parece música pra mim aqui na rádio e pra todo mundo que tá na escuta. Tá bom, então nosso abraço, tá aí a música, Evidências. E pediu também aqui o Pão de Mel, sucesso de Zezé de Camargo e Luciano. Claro que a gente roda, tá bom? Em seguidinha a gente já toca aqui na programação também. E assim a gente segue, agora 9 horas, 26 minutos.

É isso aí, assim seguimos. Agora 9 horas e 49 minutos. E nós chegando ao finalzinho aqui da programação do A Noite é Nossa desta terça-feira. Fico por aqui deixando aquele abraço, né? Desejando para você uma excelente noite. E claro, a programação tem sequência, né? Para você que segue ligado, acompanhando aqui Amizade FM. A boa música vai seguindo por aqui. Eu volto amanhã, quarta-feira, a partir das 5 horas da tarde. Estaremos de novo aqui novamente na programação. Tá bom? Tudo de bom pra você. Muito obrigada pelo carinho da sua companhia. Até amanhã.

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2: Um verdadeiro momento nostálgico para você aqui no nosso Conexão Classe A, com este clássico do ano de 1974. E com ela, Sammy Joe Cole, Tell Me a Lie, fechando mais uma sequência musical aqui do nosso Conexão Classe A. 10:07 e também é hora de dar as boas-vindas para você, ouvinte da Rádio Amizade FM, que a partir de agora também acompanha o nosso Conexão Classe A através das ondas do seu rádio, sim, na frequência 107.3. Sendo assim, seja muito bem-vindo, seja muito bem-vinda. Uma excelente noite de terça-feira para você, que até a meia-noite acompanha o melhor da música aqui em nossa programação, aqui na nossa Conexão Rádio Web.

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2: Mais um grande clássico aí, fechando mais uma sequência musical aqui do nosso Conexão Classe A, do ano de 1989, Simply Red, If You Don't Know Me By Now. Linda, né? Inclusive, essa música, ela fala inclusive sobre a intimidade, também o tempo e os sentimentos reais dentro de uma história de amor. Muito bacana, né? Bom, por falar em amor, a noite tem dessas coisas, né? Música boa, você relaxa, o pensamento viaja, você acaba relembrando também, por que não, até um grande amor no qual teve aquela música que fez parte daquele momento especial, e você pode ouvir novamente essa música aqui em nossa programação. E aí você usa aquela música que vai servir de tema de inspiração, e assim você consegue voltar no tempo e trazer para o presente, em memória, todo aquele sentimento que marcou aí aquele momento especial da sua vida. Interessante isso, né? 10:24, uma excelente noite para você que acompanha a nossa programação através da internet, e também para você, nosso ouvinte, que acompanha aqui o nosso Conexão Classe A através do seu rádio, na programação da Amizade FM 107.3.

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1: Bom, e além de um grande clássico, também foi trilha sonora de filme, né? Exatamente. A canção foi lançada em 1990 como primeiro single de sua carreira solo, fazendo parte da trilha sonora do filme de faroeste Jovens Demais para Morrer. Você conferiu aqui no nosso Conexão Classe A com o Bon Jovi, Blaze of Glory. 10:43. A gente vai seguindo até a meia-noite com a nossa trilha sonora especial pro seu fim de noite aqui no nosso Conexão Classe A. E agora tem o som do Manhattan's.

nosso Conexão Classe A com mais uma trilha sonora especial pro seu fim de noite. E tá aí pra você sucesso com a Daido do ano de 1999. E claro, reforçando aqui os meus votos de uma excelente noite pra você que acompanha a nossa programação.

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2: Bom, e pra quem não se lembrava mais, este clássico do Cliff Richard é do ano de 1973, fechando mais uma sequência musical com o melhor da música pra você aqui em nossa programação. Só que não para por aí, fechando um bloco musical e na sequência já abrindo outro também pra você com o grande Don McLean aqui em nossa programação. Onde quer que você esteja, através do rádio, acompanhando aqui a nossa programação ou também através da internet, uma excelente noite pra você.

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1: Resgatando para você mais um clássico do ano de 1987 com o Black, Wonderful Life, fechando mais um bloco musical aqui do nosso Conexão Classe A. 11 horas e 27 minutos. Aliás, um grande abraço muito especial para você que continua ligado com a gente aqui no nosso Conexão Classe A. Bom, eu sei que a hora já vai avançando, mas a nossa única missão aqui é exatamente fazer com que a sua noite seja mais leve, mais tranquila e, é claro, também cheia de boas lembranças, boas recordações, tá? Obrigado pelo carinho da sua audiência e também da sua agradável companhia, onde quer que você esteja acompanhando a gente aqui através da internet e também através do seu rádio.

na Amizade FM. Um grande abraço para você e, por favor, fique bem, fique à vontade com a nossa programação, que até a meia-noite segue tocando o melhor da música para embalar o seu fim de noite.

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1: Um grande sucesso para você recordar do ano de 1985, inclusive, né? Lionel Rich, Say You, Say Me. Essa canção ela foi lançada, inclusive, como eu falei, em 85, escrita especialmente para a trilha sonora do premiado filme de drama O Sol da Meia-Noite. Bom, para você ter uma ideia, a faixa ela fez tanto sucesso que alcançou o primeiro lugar absoluto na Billboard Hot 100 e garantiu aí a Lionel Rich o Oscar de melhor canção original no ano de 1986, ou seja, o ano seguinte. Bom, posteriormente, ela também foi incluída em o seu aclamado álbum Dancing on the Ceiling. E tem mais, tá? Uma canção envolvente sobre amizade, cumplicidade e a importância de termos alguém com quem contar de verdade. Profundo isso, né? Agora faltando 13 minutos para meia-noite. Minutos finais aqui do nosso Conexão Classe A desta noite de terça-feira.

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1: Mais um grande sucesso para você aqui em nossa programação. Aliás, uns do que vão fechar essa nossa edição de hoje aqui do nosso Conexão Classe A, do ano de 1996, com Phil Collins, The Same Old. Bom, e já agradeço, inclusive, né? Depois desta poesia, com esta voz inconfundível, e se nós fizermos uso, inclusive, da tradução da letra desta canção, dessa belíssima canção, não importa a distância ou onde você esteja me ouvindo, tá? Agora nesta noite, lembre-se, estamos todos sobre o mesmo céu e olhando para a mesma lua. Coisa linda, né? Obrigado pelo carinho da sua companhia. Para você que acompanhou mais essa edição de hoje aqui do nosso Conexão Classe A. E mais esta trilha sonora também especial para você. Para você que acompanhou através da internet, para você que acompanhou a gente através da Rádio Amizade FM na frequência 107.3. Um grande abraço para você, uma ótima noite para você. E até a nossa próxima edição do nosso Conexão Classe A.

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1: Seis horas 33 minutos, 6:33. Bom dia, meu amigo, bom dia, minha amiga do Campo da Cidade. Estamos aqui nesta manhã de quarta-feira, dia 7 de outubro. Mais uma edição do Campo e Cidade. Já ouvimos aí várias canções do sertanejo raiz. E agora nós vamos chegando para desejar para você um bom dia, uma excelente quarta-feira, uma boa semana que segue. Tempo bom aqui por Davi Canabarro, hein? O céu aí azul. É. O sol daqui a pouco começa a aparecer. Já tem aí a possibilidade, hein? Já tá quase aparecendo. Então vai ser com certeza uma quarta-feira bonita. E você que tá ligado na grande região, obrigado pela companhia. 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Enquanto você vai levantando, né, vai preparando o mate, você que já mateou, já tá batendo a tramela do rancho, você que já tá na lida, você que tá a caminho da lida, do campo da cidade, você no carro, no caminhão, na van, no ônibus. Você que está aí já, não é pro lado de fora do rancho, não tá frio, né? Não tá tão frio hoje. Dá pra saltar e com a cuia na mão, ouvir os cantos dos pássaros. E assim, vida que segue. E nós ligados aqui na programação da Amizade, o dia fica mais agradável. Valdir e Darcy segue o sucesso sertanejo com a canção A Viola e o Rio Carreiro. Quando são 6:35 da manhã, bom dia.

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4: De volta aqui, nós estamos 6:51, 6:51 da manhã. Bom dia para você nos acompanhando na grande região, no campo, na cidade. Sempre é um privilégio saber que você está em nossa companhia, ouvindo a boa música na programação da Amizade, informação, o destaque dos melhores anunciantes. Você também pode participar mandando a sua mensagem pelo WhatsApp 984-352490. Manda a sua mensagem escrita ou em áudio e participe aqui da programação. 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Vamos com mais música na programação. Vamos curtir o som da banda Os Manuais. Banda Os Manuais e a canção DNA. Depois também tem a banda do Povão, Céu e Cantos, Morena Misteriosa.

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1: 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Agora são 7h05. Você acompanha aqui na programação da Amizade a previsão do tempo. Hoje, quarta-feira, 7 de outubro, sol com algumas nuvens. Mínima de 15, a máxima chega aos 25 graus. Mínima de 15, a máxima chega aos 25 graus nesta quarta-feira. 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
1: Vamos devagar e continuado, agora são 7h06, 7h06. Aqui Rádio Amizade é só alegria, tristeza não se cria. É céu azul, sol brilhando e você que tá aí pegando firme na lida, hein? Vamos que vamos, no campo, na cidade, em qualquer estação do ano, 107.3, a mais ouvida, a melhor companhia do seu dia. 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Música que chega na programação, Tibúrcio da Estância, Coluna Amigo. Depois também tem Firmino Ribeiro fazendo a Machada. Quem está palmeando o Purungo da Manhã e ouvindo a Rádio Amizade, nosso amigo Derola por Siríaco. Aquele abraço, obrigado pela companhia. Música

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2: Agora são 7:18 da manhã, vamos com música. É os Mateadores, baile derramada.

Entre as canções do Rio Grande, tá aí com a Orquestra Fandangueira, Os Monarcas. São 7:28, canção Cantar é Coisa de Deus. 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Sete horas 30 minutos.

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7: Aqui nós vamos tocando a programação adiante, quando são 7:52 da manhã, quarta-feira. Um dia espetacular, não é? Céu azul, sol brilhando aqui por Davi Canabarro, sem dúvida, em toda a região da produção. Já metade da semana, amanhã quintou, depois de amanhã sextou. 7 de outubro hoje. Até às 8:30, na tua companhia, esse amigo de vocês, Elias Moreira, com o Campo e Cidade. Um chimarrão pra quem tá mateando, pra quem tá proseando aí com os amigos, não é? É, sai pra fora do rancho, você da cidade, já o amigo já tá do outro lado da rua, do lado, por ali, né? Também meio vadiando, né? Só cuidando do movimento. Aquela prosa. E assim as coisas vão acontecendo, você que tá trabalhando aí, tá pegando firme, então não te afroche, vivente, que é quarta-feira e o tempo tá bom, hein? Com a chuvarada que deu esses dias atrás, muitas coisas não pôde ser concretizada, então agora tem que meter com os dois pés juntos e com as mãos e fazer saltar a poeira. Nós vamos dando sequência na parte musical. Quem está tomando um café bem reforçado e na companhia lá por Siria com nosso amigo Casimiro. Bateu um fio pra cá, hein? Tá ligado na programação da amizade. Bom café. Vamos com música. Grupo Cordiona chegando na programação.

8:01, você confere aqui na programação a previsão do tempo. Hoje, quarta-feira, dia 7 de outubro, teremos sol com algumas nuvens, mínima de 15, a máxima chega aos 25 graus. Mínima de 15, a máxima chega aos 25 graus nesta quarta-feira, dia 7 de outubro. 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

Ouvimos com Carlos Magrão, Gaita Amiga. Agora são 8h10 e aqui nós vamos tocando em frente à programação até às 8h30. 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Conforme o teu apetite, escutar Rádio Amizade e pouco bom, é de rachar xixi. Enquanto o sol vai brilhando na manhã, sem muito delonga, vamos ouvindo música. Agora o cremoso Clementino Zalza canta na programação Povo da Minha Terra. 8h12, bom dia.

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Amigo do campo da cidade, são 8h20. Nós vamos já no arremate da nossa lida de hoje, quarta-feira, 7 de outubro. Um desejo para você em toda a grande região, no campo, na cidade, no trabalho, em casa, na viagem, nos dando a preferência da sintonia na frequência 107.3 Amizade. Um desejo de uma excelente quarta-feira, hoje quarta-feira bonitaça, uma coisa por demais, hein? Céu azul, sol brilhando. Vamos pra trabalhar, hein? Pra quem não tá com preguiça, então vá atracando aí de a pá, hein? Pra quem tá sem compromisso, aí é só curtir o tempo, hein? E o Rádio na Amizade, o dia fica mais agradável. Só alegria, tristeza não se cria. Os Vaquianos, coração do meu pago. Depois também tem Teixeirinha, Querência e Cidade. Se o tempo permitir, também canta Vanir Portela com a participação do Baitaca. Beijo gostoso, grande abraço a todos, uma ótima quarta-feira mais uma vez e a

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8:35, 8:35, bom dia pra você de quarta-feira. Tô aqui novamente, te fazendo companhia nesse espaço de música sertaneja nacional e internacional, também de bandinhas. E você, ouvinte, que tá aí também, né? Com a gente, eu com você, você comigo, ligadinho na programação da Amizade. Obrigada pela preferência, agradeço de coração. Você que tá com teu rádio nos ouvindo, você também que nos ouve pela internet, você que tá perto da gente, você que também tá longe, muito obrigada sempre pela preferência. Hoje, quarta-feira, né? Dia 7 de outubro. Morte de Carlos Gracie em 1994, lutador de jiu-jitsu. Também Estados Unidos abrem guerra contra o Afeganistão em 2001. Faltando exatamente 85 dias para o ano de 2027, olha aí o tempo voando, né? Passando muito rápido, quase já estamos chegando no finalzinho do ano, né? E a você que durante todo este tempo esteve conosco, né? Acompanhando a programação especial de todos os dias, eu agradeço de coração a tua preferência. Vamos fazer juntinho com o melhor da música sertaneja um espaço especial? Então, você pode participar pelo nosso WhatsApp, mandando a tua mensagem, mandando o teu áudio, né? E a gente roda pra você o teu pedido. Também tem o nosso telefone fixo, às vezes funciona, às vezes não funciona, né? Mas se você tiver sorte, né, e conseguir ligar pra gente, também atendo o teu pedido pelo nosso 3351-1277 ou nosso WhatsApp 54 984 35 2490. Então tem muita música boa por aqui. Tem também a nossa previsãozinha do tempo, né? Neste momento aí, temperatura 17 graus. Tem alerta de chuva para hoje, né? Durante a nossa programação, então, a gente vê como é que fica o tempo. Então, a partir de agora, você já pode nos chamar, já pode pedir a tua música de preferência. E eu começo rodando para você. Música bonita, música nova de Di Paulo e Paulino. Fim do fim, essa roda aqui na nossa programação. Bom dia!

essa música a gente teve a felicidade de gravar junto com Diego e Vitor Hugo. E essa música estourou nacionalmente com Bruno Marrone e Diego e Vitor Hugo. Como se duas facas se riscassem procurando corte. 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

a nossa programação, quero mandar um abraço grande pro pessoal da Mobiliário e Planejados, pessoal que tá ligadinho com a gente, acompanhando a nossa programação. Alô, pessoal da Mobiliário e Planejados, nosso amigo William, ligadinho na programação da Amizade, pediu sucesso aí de João Paulo e Daniel, Só Dá Você em Minha Vida. Também quero mandar um abraço grande pro nosso amigo José Paulo, lá de Lagoa Vermelha, também ouvindo a nossa programação. Isso que tá no trabalho, aí no escritório, ouvindo a Rádio Amizade. Obrigada pelo carinho, nosso amigo José Paulo. Sucesso pra você. Nem mais uma dúvida. Zezé de Camargo e Luciano, depois João Paulo e Daniel. Só Dá Você em Minha Vida.

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Vamos de música! E essa vai pro nosso amigo Gilberto. Gilberto Campanharo tá oferecendo especialmente pros seus irmãos. Pediu uma música sertaneja. Abraço grande ao nosso amigo Gilberto Campanharo, sempre ligadinho com a gente. Tá oferecendo aí pra todos os irmãos o sucesso de César e Paulinho aqui na programação Canoeiro.

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todos na nossa programação. Quero mandar um abraço grande pra nossa amiga Lucimar, lá de Marau, minha querida, sempre ligadinha com a gente. Quero mandar um abraço também pra nossa amiga Suzana Girardello, lá de Muliterno, pediu aí os manuais DNA, a gente roda aqui na programação. Também, especialmente pra nossa amiga Mara, lá de Veranópolis, ouvindo a nossa programação também, pede o sucesso, música nova aí no Dubar. Sucesso novo do Renan Júnior e a gente roda também aqui na nossa programação. Bom dia, ouvinte!

10h28, 10h28, César e Paulinho pro nosso amigo Daniel lá de Esmeralda, ouvindo a nossa programação Viajante Solitário. 10h28.

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0: 10h35, 10h35. Vamos de música na programação. Quero mandar um abraço grande, especialmente pro nosso amigo João lá de Casca. Tá ouvindo a nossa programação, gostaria de ouvir a música Filha. E ofereço pra minha filha Thalita lá de Marau, Rick Renner. Abraço grande ao nosso amigo João de Casca. Também aí a Thalita lá de Marau também, que ouve a nossa programação. Tem Rick Renner, Filha. Depois, também tem música que vai especialmente pra nossa amiga Angélica. Tá ligadinha com a gente, ela e a Isabelle. Pediu pra curtir Chave Pix aqui na nossa programação também. E depois... tem também a Iris de Lima, queria uma música dos Irmãos Monteiro, vou ver se eu encontro aqui, tá bom, Iris? Abraço grande pra você e quero oferecer pra todos os que estão ouvindo. Abraço a nossa amiga Iris de Lima, sempre ligadinha com a gente, acompanhando a nossa programação. Rick Renner, Filha.
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Música.

Shakira e essa é nova, essa é Bruno e Marrone na programação e essa música é linda, né? Eu rodo pra você ouvir aqui com a gente, então em primeira mão, sucesso de Bruno e Marrone, essa história eu conheço. Ligadinho com a gente, você ouvinte, obrigada pelo carinho e também pela preferência.

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0: Vamos de Barco do Amor aqui na programação. Essa vai especialmente da Cati, que tá oferecendo pra amiga Diane, também pra mãe Marilene e as irmãs e também a filha Serene, também o sucesso aí dos atuais, então Barco do Amor. A Cati oferecendo então aí pra amiga Diana, pra mãe Marilene, pras irmãs e também pra filha. O sucesso então Barco do Amor. Depois tem o nosso momento mensagem pra você.
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Nosso momento mensagem para você, hoje, a porta falsa. A vida humana é sem dúvida alguma o dom mais precioso que recebemos da bondade divina. Um talento de especial valor, concedido para o nosso progresso espiritual. Quando as nuvens escuras do desespero tentam ofuscar a luz da esperança em nossos dias, é imperioso lembrar que as dores do mundo são sempre passageiras, mas a nossa alma é imortal. A história de Marina é um doloroso retrato das ilusões que tantas vezes abraçamos. Ela era uma jovem que acalentava o doce e nobre sonho de casar-se, ter filhos e constituir uma família. Então enamorou-se perdidamente de Jorge, a quem entregou a sua inteira confiança durante 2 anos, que infelizmente se revelariam completamente vãos. Ela se deixou envolver facilmente por promessas, passeios noturnos, sonhos românticos. O golpe devastador ocorreu quando, com extrema frieza e aspereza, ele confessou que não a amava e pôs fim então ao relacionamento. E sentindo-se como seu mundo íntimo ruir e não suportando o peso do desprezo, Marina equivocadamente acreditou que a morte seria então a porta de fuga definitiva para aquele seu insuportável sofrimento. E ela, de fato, conseguiu destruir o seu invólucro físico, mas percebeu completamente atônita que continuava viva e consciente. A morte, como fim absoluto, revelou-se uma mera e trágica ilusão. Ao compreender a realidade inquestionável da vida imortal, um desejo ardente de voltar a viver, então, invadiu a sua alma. Deu-se conta de que havia jogado fora, pelas próprias mãos, uma vida inteira, desperdiçando anos inestimáveis de belíssimas e lindas oportunidades. A vida é um presente imensurável. E a gente deve aprender a aguardar o nascer do sol, que nos trará as horas renovadas, em que poderemos contemplar o brilho da esperança. E mesmo nas noites mais escuras da alma, recordemos que a alvorada sempre despontará, trazendo consigo a doce promessa de um novo dia. Cada amanhecer é uma página em branco que a bondade celestial nos oferece em um convite para recomeçar. Quando as feridas do coração parecem profundas demais e o fardo das decepções ameaçar curvar os nossos ombros, olhemos para o sol que ressurge todos os dias, soberano, no horizonte, espalhando a sua luz. É Ele que nos ensina a sua majestade calada, que a providência divina nunca nos desampara e que mesmo após o mais rigoroso inverno das nossas dores, a primavera da esperança invariavelmente florescerá. Mais do que sobreviver às tempestades, nós somos chamados a abraçar com entusiasmo as infinitas oportunidades de crescimento. Crescimento este que o universo nos reserva a cada instante, em cada pessoa. Amanhã guarda um vir a ser que ainda desconhecemos, um horizonte repleto de encontros felizes, de aprendizados libertadores e de conquistas que engrandecerão a nossa jornada. Confiar nesta vida e em toda ela é cultivar a certeza inabalável de que somos guiados por um amor maior e infinitamente sábio. Por isso, sigamos em frente, com coragem, com resiliência, transformando cada lágrima em pérola de sabedoria. Certo de que as oportunidades de evoluir, de amar e de encontrar a paz são tesouros inesgotáveis que aguardam aqueles que escolhem todos os dias honrar o milagre de estar vivo.

Linda a nossa mensagem. Confiar na vida é cultivar a certeza inabalável de que nós somos guiados por um amor maior e infinitamente sábio. Então, quando as dores da alma, quando as angústias de viver, quando os sentimentos tristes e lamentáveis aparecerem sobre a nossa vida, que a gente tenha a certeza de que o amanhã, que ainda desconhecemos, ele estará repleto de encontros felizes, de aprendizados que nos libertarão da amargura e da tristeza, e de grandes conquistas que engrandecerão a nossa jornada. E confiar na vida, confiar neste desejo nosso de estar vivo, é cultivar a certeza de que nós somos guiados por um Deus que nos ama incondicionalmente e que quer o nosso melhor, apesar de deixar a gente viver as nossas polêmicas batalhas. Então, se hoje tudo parece escuro, parece lamentável, parece algo que não tem saída, que possamos seguir em frente com coragem, com resiliência, com vontade de transformar a nossa vida e transformar cada lágrima em sabedoria, sabendo que assim estamos evoluindo, estamos crescendo, estamos sendo melhores como pessoas. E aí, com certeza, encontraremos também as oportunidades de amar e de encontrar a paz. Estes que são tesouros inesgotáveis e que aguardam a nós, que escolhemos todos os dias honrar este milagre, esta alegria e este presente, que é estar vivo.

0: Bom dia para você que nos ouve. Linda, né? Linda, simplesmente linda a nossa mensagem de hoje. Então, que possamos nós também, né, entender que a vida é um milagre. A vida é um presente maravilhoso ofertado por aquele que nos criou, por aquele que tudo conhece sobre a nossa vida e por aquele que realmente está ao nosso lado. Mais do que sobreviver às tempestades, né, nós sempre somos chamados por Ele a ter infinitas oportunidades. Oportunidade de crescer, de fazer as coisas diferente, de mudança. E essa mudança não em um mundo material, mas em um mundo transformador de alma e de coração. De pessoas melhores, com sentimentos mais honestos e verdadeiros. Então, um bom dia para você, ouvinte, né? 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Nosso momento mensagem volta novamente amanhã a partir das 11 horas, e hoje foi aí para você a porta falsa.
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11:24. Vamos para nossa previsãozinha do tempo desta quarta-feira. Teremos para esta quarta sol com nevoeiro amanhecer e o céu fica com muitas nuvens à tarde e à noite pode chover. 0,7 milímetros para hoje, temperaturas entre 15 e 25 graus, mas neste momento aqui na nossa cidade está ensolarado, né? Para amanhã, quinta-feira, nublado e temporal de manhã e à tarde. À noite as nuvens diminuem e não chove, temperaturas entre 18 e 20 graus e 18,9 milímetros é a nossa previsãozinha de chuva para amanhã, quinta-feira. Para sexta, sol com algumas nuvens, chove rápido durante o dia e também durante a noite, temperaturas entre 18 e 20 graus. E aí teremos então 10,7 milímetros para sexta-feira.

Vamos seguindo com a nossa programação. Quero mandar um abraço especial lá pro pessoal de São Jorge que tá ouvindo a nossa programação. Acompanhando a nossa programação, pessoal de São Jorge, Gustavo Lima, Bala Alojada. Depois tem música que vai especialmente pra nossa amiga Irene. Aqui, ó, bom dia. Somos ouvintes especiais do teu programa todos os dias e gostaria muito de ouvir uma música. Eu e meu esposo de Cruz Altinha, o nome dele é Oscar e o meu é Irene. Escolhe uma aí do Franquito Lopes. Agradeço e um abraço para você. Obrigada, minha querida amiga Irene, também aí o nosso amigo Oscar, ligadinhos com a gente lá na Cruz Altinha. Obrigada sempre pela companhia. Vou ver se eu encontro, né, uma do Franquito Lopes, então, na sequência, depois aí de Gustavo Lima, então vai especialmente para vocês, pessoal de Cruz Altinha, meu abraço especial. Música.

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11:35, vou deixando meu abraço grande a você, ouvinte, que se ligou com a gente. Deixa um pedacinho aí de Renan Júnior, Benção Divina, e essa é a homenagem especial das Elite, a voz Elite, oferecendo especialmente para Ana Clara, né, que tá de aniversário hoje, e Ana Clara recebe a homenagem com todo o carinho de toda a família. Abraço para Ana Clara, homenagem aí dos pais, né, a Franci também aí, dos irmãos, do pai, da mãe, do vô, da avó, enfim, toda a família, sempre homenageando com todo o carinho e desejando a ela muitos e muitos anos, muita alegria, saúde, felicidades, né? Então, um abraço grande também aí à França, ao Simar, sempre ligadinhos com a gente também, a Dona Zelite, oferecendo então com todo carinho, especialmente para Ana Clara, que hoje tá de aniversário. Renan Júnior, Benção Divina, e depois um pedacinho de Caso Marcado, sucesso pro nosso amigo Alencar, lá de Lagoa Vermelha, que também nos ouve. Depois tem o programa Cristo é a Solução, desta quarta-feira. Deixo meu abraço, retorno amanhã e te espero. Até mais. 11:36

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Queremos cumprimentar a todos com a paz do Senhor Jesus. Estamos dando início ao programa Cristo é a Solução, sobre a inteira responsabilidade do nosso pastor, emérito pastor João Clóvis Gonçalves, e hoje na apresentação, esse que vos fala, pastor Giovanni Lopes, pastor presidente aqui do campo eclesiástico, e compõe a cidade aqui de Davi Canabarro, a cidade também de Muliterno e a cidade de Siríaco. Nós queremos neste momento, antes de ouvir um louvor de adoração a Deus, ler a palavra de Deus que nós encontramos no livro de Hebreus, no capítulo 13 e o versículo de número 8, que nos diz assim: Jesus Cristo é o mesmo ontem e hoje e eternamente. Com esse versículo da palavra de Deus, estamos dando início então a esse programa. Vamos estar ouvindo um louvor de adoração a Deus com Gerson Rufino, Dia de Sol.

Nós queremos neste momento mandar um abraço muito especial ao nosso querido pastor João Clóvis Gonçalves, que está na escuta da programação. Deus abençoe o pastor João Clóvis, sua esposa, ali na cidade de Osório. Também queremos mandar um abraço muito especial ao nosso pastor Sandro de Joinville, Santa Catarina, que está na escuta da programação. Deus abençoe o pastor Sandro, sua esposa, que estão na escuta da programação de hoje. Deus abençoe também a irmã Terezinha, que está na escuta da programação, irmã Terezinha Paim. Deus abençoe a irmã Maria Cordeiro. Muitas pessoas estão na escuta da nossa programação de hoje. Mandar um abraço muito especial a todos nossos irmãos do Mato Castelhano, que sempre estão na escuta da programação, os nossos irmãos de Caseiros e Ibiraiaras, os nossos irmãos aqui da cidade de Davi, Canabarro também, que estão sempre na escuta, no interior, ali na cidade de Muliterno. Deus abençoe a todos, em nome de Jesus. Nós queremos, neste momento, dar os nossos avisos de culto para esta semana. Queremos dizer que hoje à noite, na Rua Vacaria, número 825, nós teremos um grande culto de Santa Ceia do Senhor. Então, nós convidamos todos os membros em comunhão com a igreja aqui da cidade de Davi Canabarro. Não falte o culto hoje. Deus tem uma palavra para a sua vida. Deus tem uma bênção para a sua vida. E hoje é dia de nós comungarmos entre os irmãos e com Cristo Jesus o ato da Santa Ceia do Senhor. Também queremos avisar os irmãos que sexta-feira estamos no segundo dia de campanha de cura e libertação. Na semana passada esteve pregando o pastor Tiago da cidade de Passo Fundo. Foi uma maravilha. Deus operou milagres, Deus falou com o seu povo. E nesta sexta-feira estará vindo da cidade de Passo Fundo o evangelista irmão Jadiel Coutinho e também um cantor que estará ministrando louvor e adoração a Deus nesta sexta-feira aqui na Rua Vacaria, número 825. Então nós estamos convidando a você que está na escuta da programação, você que não é evangélico, você que, quem sabe, nunca foi numa igreja evangélica, nós te convidamos para estar conosco nesta sexta-feira na Rua Vacaria, número 825. Também queremos avisar que hoje à noite nós teremos na cidade de Muliterno o grande culto do propósito às 19h30. Pastor Emanuel e equipe estarão no culto hoje e pregando hoje a palavra de Deus estará pregando a missionária Roselaine de Oliveira, uma grande mulher de Deus usada nas mãos do Senhor, e hoje estará ministrando a palavra de Deus aí na cidade de Muliterno. Você é o nosso convidado especial para estar neste grande culto. Sábado nós não teremos culto na cidade de Muliterno, por motivo que nós teremos o grande congresso infantil da nossa igreja. Estará vindo a tia Lili de Esteio, Rio Grande do Sul, e o nosso culto, o nosso congresso iniciará na sexta-feira às 19h30 e também encerra no domingo às 19h30, congresso infantil. Você está convidado para estar presente e levar o seu filho, sua filha, seu neto, sua neta para este grande congresso, aonde nós vamos ter palavra de Deus e as bênçãos de Deus sendo derramadas sobre a nossa vida lá no nosso templo sede, na Rua Joaquim Ribeiro Neto, número 600, na cidade de Siríaco. Queremos avisar os irmãos da linha Borges que amanhã, no final da tarde, estarei indo para realizar um grande culto de adoração a Deus aí na linha Borges e ministrar a Santa Ceia para os nossos irmãos. Também queremos avisar os nossos irmãos ali da Cruz Altinha, que nesse sábado, às 14h30, teremos um grande culto de adoração e louvor a Deus. Quem avisa é o nosso presbítero irmão Euclides, também irmão Luiz Fernando. Nós vamos ouvir parte do louvor e eu volto para trazer uma palavra de Deus e uma oração em seu favor nesta manhã.

Grande abraço, nós queremos mandar um grande abraço à minha esposa, pastora Indiara, e também à minha nora e o meu filho que estão na escuta da programação aí na minha casa. Deus abençoe pastor Emanuel, pastora Indiara, Gidiane e também o neto que está no ventre da minha nora. Deus abençoe a minha família. Nós queremos neste momento trazer aqui uma breve meditação à palavra de Deus. Nós lemos aqui no livro de Hebreus, no capítulo 13, no versículo 8, um versículo muito conhecido, mas que nos traz grandes revelações profundas nesse versículo. A Bíblia diz que Jesus Cristo é o mesmo, ontem e hoje e eternamente. Quando nós falamos em Jesus Cristo, nós sabemos que Jesus, ele é o Filho de Deus. Se nós olharmos o Evangelho de João, no capítulo 13, verso 16, nos diz: porque Deus amou o mundo de tal maneira que deu seu Filho unigênito, para que todo aquele que nele crê não pereça, mas tenha a vida eterna. Então, Jesus Cristo é o Filho de Deus. Interessante que Jesus, ele veio a este mundo com uma missão. A missão de pregar o Evangelho, de ensinar a palavra de Deus. E quando ele pregava, quando ele ensinava, Jesus, ele operou grandes milagres, grandes maravilhas. Se nós olharmos, nós vamos ver a história da vida de Jesus. No Evangelho de Mateus, Marcos, Lucas e João, nós podemos analisar, ler e ver desde o nascimento de Jesus até a sua crucificação. Mas desde o nascimento de Jesus até os 30 anos de idade, Jesus, ele não fazia milagre, ele não operava milagres, maravilha. Mas depois dos 30 anos, a Bíblia diz que Jesus começou os milagres que ele fazia. Jesus começou a pregar o Evangelho. Jesus começou a realizar a sua missão que veio fazer a esta terra. E se nós olharmos, nós vamos ver que com 30 anos de idade, seu ministério durou 3 anos e meio aproximadamente, mas foi um ministério de milagres, de cura e de libertação. E nós queremos nesta manhã dizer a você que Jesus Cristo, ele é o mesmo. O mesmo Jesus que operou lá no passado é o mesmo Jesus que opera hoje. O mesmo Jesus que operou lá no passado é o mesmo Jesus que opera hoje. Eu não sei o teu problema, eu não sei a tua necessidade, eu não sei a tua enfermidade, eu não sei a tua luta, mas uma coisa é certa: Deus me trouxe aqui no programa Cristo a Solução nesta manhã para entregar uma mensagem de Deus para a sua vida e dizer que ele viu você chorar, ele viu você se desesperar, ele viu você suportar muitas coisas, muitas lutas, peso nos seus ombros, mas Deus me traz aqui nesta manhã para te dizer que Jesus Cristo, ele é o mesmo. O mesmo que opera milagres, o mesmo que acalma a tempestade, o mesmo que diz para a sua vida que ele é o caminho, a verdade e a vida. Nós queremos neste momento dizer a você que não entregou a sua vida a Jesus: entregue agora, aceite Jesus como seu único suficiente Salvador. Você que está afastado da igreja, volte para os caminhos de Deus. E você que está aí lutando, passando uma tempestade, um problema na sua vida, uma enfermidade, creia, Jesus Cristo é o mesmo que operou milagres no passado, é o mesmo que opera hoje. Essa tua situação, esse teu problema, essa tua luta, essa tua enfermidade, não é nada para o nosso Jesus. Jesus vai entrar aí onde você está, no seu quarto, na sala, na cozinha, ou até mesmo aí no seu escritório, no seu carro. Ele vai mudar essa situação. Eu estou profetizando nesta manhã que Jesus vai mudar a tua história. A tua história vai ser mudada. Quem sabe você está vivendo uma história de sofrimento,
uma história de fracassado, uma história de falência, mas Deus nesta manhã vai mudar a tua história. Nós vamos orar neste momento. Coloque a sua mão sobre teu coração. Se você tem uma doença, coloque a mão sobre ela. Querido Deus e eterno Pai que está no céu, nesses minutos finais deste programa, eu estou levantando um clamor, uma oração, uma intercessão em favor desta vida, em favor dessa pessoa que ouviu, Senhor, esta breve meditação da tua palavra, que o Senhor Jesus é o mesmo ontem, hoje e será eternamente. Visita este lar, visita esta casa, visita esta família, visita essa pessoa que derrama lágrimas na presença de Deus. Visita essa pessoa que chora, Senhor. Esta pessoa que está pedindo socorro. Esta pessoa que está vivendo uma história de fracasso, uma história de luta, uma história de falência, uma história de doença, de enfermidade. Muda essa história, Senhor. Toca nesta vida. Em nome de Jesus, declaramos a bênção sobre a sua vida, sobre o seu lar, sobre a sua casa, em nome de Jesus. Amém e amém. Queremos agradecer a audiência dos nossos irmãos que estão na escuta da programação lá da cidade de Joinville, Santa Catarina, o irmão Sandro, sua esposa Neuci. Receba aí o nosso abraço, todos os nossos irmãos que estão na escuta. Agradecemos a todos e até a próxima programação, se assim Deus nos permitir.

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De volta na amizade, meio dia 16, excelente tarde para você que tá ligado conosco aqui na programação da 107.3. 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Vamos seguindo com muita música boa por aqui. Tem sucesso do Samarino. Depois tem modão sertanejo. A gente roda bastante modão aqui na programação da 107.3 até a uma, né? O povo gosta, dá aquela nostalgia, aquelas músicas bonitas, né? Antigamente. Vamos rodar então já na sequência aí. Sucesso do Sérgio Reis, Palavras de Amor. Agora meio-dia 17.

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Que é o sucesso da Paula Fernandes aqui na programação da Amizade. Excelente quarta-feira pra você que tá ligado conosco aqui na 107.3, 22 graus temperatura. Ótima tarde, obrigado pelo carinho da sua audiência, da sua companhia. A gente segue junto aqui na programação com muito mais. Especialmente pra você, um grande abraço, uma excelente quarta-feira.

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0: volta na amizade. 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Vamos seguindo com o melhor da música aqui na programação da 107.3. Céu e Canto, Suíte 26, 1:06.
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3: De volta no Tarde Mais aqui da Amizade, 1h18. Na sequência tem sucesso do San Marino aqui na programação da 107.3. Um abraço pra você. Ótima quarta, uma quarta-feira abençoada. Pessoal que tá indo pro trabalho nesse momento, né? Um bom trabalho também. A gente vai atualizando aí as principais informações, os portais de notícia, né? Como será a tramitação da PEC que acaba com a escala 6x1 no Senado? Proposta da emenda à Constituição reduz jornada máxima de trabalho, começou a tramitar nessa terça-feira. E operação apura suspeita de desvio de mais de 5 milhões em Santa Catarina, ou melhor, em Santa Casa, né, de Uruguaiana. 5 milhões de desvio em Santa Casa de Uruguaiana. E também, peste pneumônica, a doença que causou alerta na Rússia, também pode causar um risco de uma nova epidemia. Exportações brasileiras de frango crescem 21% ao ano. Vamos seguindo com o melhor da programação.

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de volta aqui na programação da Amizade, né? Hoje é dia 7 de outubro de 2026, um dia muito bonito hoje, inclusive, né? 23 graus a temperatura aqui em Davi Canabarro. Teremos segundo turno para a presidência da República, né? O pessoal já está se organizando para isso também, aqui no Rio Grande do Sul, pelo menos, né? Tem vários estados, né, que decidiram a situação no primeiro turno, né? Mas a eleição presidencial tem o Flávio Bolsonaro na frente, né? O Lula atrás, e esses dois candidatos foram para o segundo turno, né? E o nosso conselho, né, e que a gente recebe também e passa adiante, é que as pessoas busquem as informações necessárias, né, para que votem, né? E as pessoas que não foram votar nesse primeiro turno, que vão, né? Que vão, porque senão você vai acabar deixando a escolha, né, para a escolha da administração do país, né, na mão de outras pessoas, né? Então você precisa ir lá e decidir e se alinhar com pessoas que têm a mesma ideia que você, né? Então estude, busque a informação, né, e vote aí no segundo turno, que vai ser muito importante, né, você participar das eleições, porque elas definem, né, na mão de que grupo, né, estará o nosso país, né? Se você tem visto a situação do mundo inteiro e visto como acontecem as eleições no mundo inteiro, no Brasil não é diferente, né? Então, se você quer algo diferente, você precisa ir votar, né? Independente se você vai votar no lado A ou no lado B, né? Independente disso, mas é importante que você exerça o dever, né? E o dever do voto, né? Que também é um direito, além de tudo, né? É importantíssimo, né? No dia 25 vai ser a eleição segundo turno. E olha só, a gente vai atualizando as informações da dupla Grenal. O Inter tenta transformar a esperança em reação contra o Corinthians. E o Grêmio, né, volta. O Grêmio visita o Remo em confronto direto contra o rebaixamento no Brasileirão. O Grêmio precisa vencer, né? A situação do Grêmio e a situação do Inter no Campeonato Brasileiro tá bem complicada, né? O pessoal do Internacional, né, os torcedores do Internacional não tem mais esperança. E o Grêmio, o mínimo de esperança, né? Mas vamos ver o que vai acontecer, né? Nossa torcida é que não tenha Grenal na Série B, né? Mas que permaneça o Grenal na Série A. Mas isso é fruto de uma má gestão, né? É fruto da má gestão, principalmente do Internacional, né? É fruto de uma má gestão da presidência do Internacional, da diretoria, né? E no Grêmio também, não deixa de ser diferente, né? Mas vamos ver o que vai acontecer, né? As equipes estão na berlinda aí, né? Chegando música por aqui, sucesso do Pedro Paulo e Alex. Vamos tocar uma do musical JM, né? Agora 10 para as duas. Uma boa, uma excelente, uma maravilhosa tarde de quarta para você. Você que tá ligado conosco aí, manda seu recado. Tá valendo ingresso para a Expo Lagoa. Manda o recado aí para ganhar ingresso. Então é 984352490. Quer ganhar ingresso para a Expo Lagoa? Para quinta, sexta, sábado, domingo e segunda, com um acompanhante, inclusive no camarote da Roça Produções. Manda recado pra gente, né? 984352490 é o WhatsApp da Amizade para você mandar o seu alô, o seu abraço e o que você quiser. Na sequência aí, sucesso do musical JM, 9 faltando para as duas.

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3: Volta da Amizade, 2:04. Excelente tarde pra você, ótima quarta-feira, 24 graus e a temperatura. A gente vai seguindo com muita música boa aqui na programação da 107.3 até as 5. Tarde demais na Amizade, né? Um dia mais que especial, uma quarta-feira abençoada pra você.

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3: Pronto, na Amizade, 2:18, 2:18. A gente vai atualizando aqui as principais notícias e as principais informações do dia, portais de notícia da internet, né? Deixando você por dentro de tudo que está acontecendo também. Falando de política, né? Parlamentar concedeu entrevista, né? E declarou apoio presidencial no segundo turno, né? O Zanquim. E também atualizando mais algumas.

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5: De volta na amizade, 2:35, 25 faltando para as 3 da tarde. Na sequência, Kleber e Cauã aqui na programação da 107.3. Última tarde para você. Lembrando que tá valendo ingresso aí para Expo Lagoa. Mandar um abraço especial ao nosso amigo Vaguinho lá de Muitos Capões. Na lida do Calcário, bicho velho. Um abraço aí, obrigado pela audiência, né? Sempre na companhia também, né? Agora 25 para as 3.

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0: Obrigado.
1: Eu sou o Leste Uso aqui na programação 13.2. Já já tem intervalinho comercial. Antes do intervalo, eu quero trazer um recado especial aqui dos nossos parceiros, né? 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Agora 3 horas e 3 minutos. Intervalinho, já voltamos.
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De volta no Tarde Mais, 3:07. Tem muita coisa boa pra rolar nessa tarde de hoje. A sua participação também, né? Tá valendo ingresso para Expo Lagoa 2026. Você pode ganhar ingresso só participar aqui da programação, né? Então manda um recado pra nós, né? Vai ter vários shows, né? Desde a quinta-feira, desde amanhã até a segunda-feira, a Expo Lagoa 2026 vai estar repleta de shows e você pode fazer parte deles, né? E levar um acompanhante junto

na Expo Lagoa 2026 e você é convidado a participar também, né? E concorrer aos prêmios, né? Vai ter Corpo e Alma, Banda Tô de Novo, tem também Quinteto Serrano, tem Sucesso JJSV, roda muito aqui na programação, também o Ednan Rufino, tem Fernandinho Bernardi, tem Karen Denis, tem Bruno e Barreto e muito mais, tem Guto Favareto, tem muita coisa boa pra rolar aí na Expo Lagoa 2026 e você é convidado a participar desta festa especial, promovida aí pela por uma série de pessoas, né? Mas a Roça Produções é que está organizando esse evento, nosso amigo Everaldo Massa, e inclusive, né, aproveitando, tem ingresso aqui na Amizade, né? Você pode participar e concorrer aos ingressos aqui na 107.3. Tem ingresso para quinta, sexta, sábado, domingo e segunda-feira. E o ingresso tem direito a um acompanhante e leva você no camarote da Roça Produções. Você pode entrar no camarim com os artistas, tirar foto e tudo mais, né? Vai ser show de bola. É você aqui na Amizade e lá na Expo Lagoa, né? Entrando no camarote da Roça Produções e no camarim dos artistas. 984352490 para você deixar o seu recado e participar. Vamos lá, meu povo. Vamos seguindo com música, né? Trazendo sucesso aí do Bruno e Barreto aqui na programação. Um abraço para você que tá conosco, chegando o som do Bruno e Barreto aqui na Amizade. Bruno e Barreto que vai estar aí na Expo Lagoa no domingo, dia 11, né? E você vai poder conferir de perto no camarote da Roça Produções.

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3: De volta na Amizade, voltamos aqui na programação da 107.3, né? Nessa quarta-feira, com máxima de 25 graus, segundo a previsão, né? Sol com nuvens e período de céu nublado, noite com nuvens também. Pelo menos é o que diz a previsão, não chove hoje, né? Segundo a previsão do tempo, né? O tempo tá meio que se armando aí, né? Sabadão, olha só, vamos falar da sexta, da quinta e da sexta, né? Vamos falar do sábado, né? Quinta-feira tem possibilidade de chuva, 5 milímetros, né? Chove rápido durante o dia e a noite também, máxima de 23, mínima de 18. Na sexta-feira, máxima de 20, mínima de 18 graus. Tempo severo com chuva forte, trovoada de manhã, à tarde e à noite também, segundo a previsão. 13 e 18, Taime Thiago aqui na Amizade.

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7: 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Volta na Amizade, agora 3:34. Voltamos por aqui com muito mais música, serviços e informações para você, né? Trazendo as principais notícias. E olha só, Fachin deve levar caso de revisão criminal de Jair Bolsonaro ao plenário. Análise de um pedido que tenta reverter a condenação tende a ficar para depois do segundo turno. Chegando sucesso da banda ESA por aqui. Você participa, concorre ingresso. Ingresso da sexta-feira já foi, hein? É isso mesmo, ingresso da sexta-feira para Expo Lagoa já foi. Então aproveita, 984-35-2490. Você que vai para Expo Lagoa, vai curtir os shows, pode ir com um acompanhante lá no camarote da Roça Produções. É só participar aqui da programação da Amizade. 984-35-2490. A gente manda um abraço pro pessoal lá de Santo Antônio do Palma, né? Ligado conosco aqui na programação. Pessoal do Pedrote Alimentos, né? Um grande abraço e obrigado pelo carinho. Vamos rodar a música na sequência aí do Everaldo Massa. O pessoal pediu, a gente roda por aqui, tá bom? Forte abraço, obrigado pelo carinho, obrigado pela audiência. Everaldo Massa chegando por aqui.

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De volta aqui na Amizade, a gente volta aqui na programação da 107.3, né? E tem campeonato acontecendo pela região, né? O campeonato municipal de trios, de bocha em trios aqui em Siriaco está acontecendo, né? A tabela já está organizada e a previsão de início é para o dia 14 desse mês de outubro, né? E o término em novembro. Então, campeonato de trios com 15 trios do nosso município, jogos em todas as canchas do município, né? Tendo atletas da nossa cidade que participam da bocha. Isso é muito bom, né? O esporte crescendo aqui na nossa cidade também, isso é muito importante. 11 faltando para as 4 da tarde. Sempre tem muita música por aqui, né? 7 de outubro hoje, agora tem Breno e Matheus.

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0: Voltamos na amizade, 4:05. Muito boa tarde pra você que tá ligado aqui na programação da 107.3, né? E olha só, a gente vai atualizando aqui as principais informações. Alunos de Santo Antônio do Palma conquistam premiações em competição de foguetes. Isso mesmo, né? Competição de foguetes. Olha só, o município de Santo Antônio do Palma foi destaque na 8ª competição de foguetes realizada no último sábado no campus universitário da região dos Vinhedos da UCSCarville, né? Universidade de Caxias do Sul e Bento Gonçalves. A competição reuniu 25 equipes e teve o objetivo de promover um aprendizado prático, né? Aproximando a ciência do cotidiano. A Escola Estadual de Ensino Médio Padre Aneto Bogni teve destaque na disputa, conquistando 3 primeiras colocações na categoria 2, destinada a estudantes do 9º ano, ensino fundamental, a 3ª série e do ensino médio, né, com foguetes PET multiestágios, né? A escola também venceu a categoria 3, voltada à inovação, aberta para todos os níveis, com projetos tecnológicos envolvendo recursos como telemetria, recuperação e automação. Com os resultados, a instituição subiu ao lugar mais alto do pódio em todas as categorias as quais participou, já que não houve equipes do município inscritas na categoria 1, destinadas a alunos do 6º ao 8º ano do ensino fundamental. Bacana, né? Muito legal. Parabéns aí aos alunos de Santo Antônio do Palma, né? Da Escola Padre Aneto Bogni. Vamos seguindo, 4:07, chegando sucesso por aqui do San Marino.

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Voltamos, agora 4h18, voltamos atualizando boas notícias nessa tarde de hoje, né? As principais notícias dos portais de informação da internet. Jogadoras de times rivais descobrem que são irmãs biológicas durante partida. Isso mesmo, né? Olha as voltas da vida, né? Duas jogadoras que estavam em times rivais descobriram que são irmãs biológicas e haviam passado a vida inteira separadas, né? A descoberta foi durante um torneio de softball em Montana, nos Estados Unidos. Samantha, com 19 anos, sempre soube que era adotada e que tinha uma irmã mais nova em algum lugar. Mas a adoção de Kayan, hoje com 18, era sigilosa e Samantha não sabia onde encontrá-la. O encontro divulgado agora pela imprensa aconteceu no dia 1º de agosto, né, durante o Veterans Memorial Softball Classic, em Belgrade, Montana. A história voltou a repercutir, né, depois que Samantha contou os novos detalhes à revista People. Minha mãe disse: essa só pode ser sua irmã, não é coincidência, contou a jogadora. Samantha estava no meio de uma partida quando a colega chamou a atenção dela para uma jogadora da equipe adversária. A menina se parecia muito com ela, né? A Samantha olhou e para a adversária e também percebeu a semelhança, mas preferiu não falar com ela naquele momento, porque tinha medo de estar errada. Depois da partida, ela contou o que tinha acontecido para a mãe. As duas olharam a lista de jogadoras do torneio e encontraram o nome Kayan. Foi aí que tudo mudou, né? A mãe da Samantha reconheceu imediatamente o nome. Era o mesmo que a mãe biológica havia dado à irmã mais nova dela. Quando os times voltaram a se encontrar, as mães de Samantha e Kayan começaram a conversar. Elas compararam as informações sobre as duas meninas, incluindo o nome da mãe biológica e o hospital onde havia nascido. Tudo coincidia. Não tinha como não ser irmãs, né? Contou a Samantha. As duas nem chegaram a fazer o exame de DNA para as famílias. As informações reunidas eram suficientes para confirmar o parentesco. Naquele mesmo torneio, a descoberta virou um assunto entre as jogadoras, né? E familiares. Jogadores e familiares. As duas irmãs chegaram a ser chamadas ao círculo dos arremessadores durante a cerimônia de abertura para que o reencontro fosse anunciado ao público. Não era apenas aparência, né? Elas cresceram em famílias diferentes, em cidades diferentes, mas escolheram esportes muito parecidos, né? As duas jogavam softball e durante aquele torneio usavam a camisa número 1 por suas respectivas equipes. No ensino médio também jogaram vôlei e aí veio a outra coincidência, né? As duas usavam a camisa número 6 e atuavam na mesma posição. Samantha contou ainda que as duas têm até a risada parecida. Olha só que interessante, né? Hoje as duas estudam em estados diferentes, né? Samantha está na faculdade do estado de Washington e continua jogando softball, e a Kayan estuda em Dakota do Norte. Por causa da distância, elas ainda não conseguem se encontrar com frequência, mas mantêm contato, né? Esperam passar mais tempo juntas. Para Samantha, a descoberta encerrou uma dúvida que acompanhava ela desde criança. Antes, quando falava sobre a família biológica, dizia que tinha uma irmã, mas não sabia quem ela era. Agora, finalmente, sabe o rosto e o nome e até como é a risada dela. Olha que história legal, né? 4 horas e 21 minutos, Fred Fabrício aqui na Amizade. Um abraço pra você.

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0: ligar pra
1: 14
0: mim.
1: Faltando pra 5. Sucesso do grupo Nosso Balanço. Daqui a pouquinho tem Clayton e Romário e muito mais. Um abraço pra você que tá conosco nessa tarde de hoje, um dia maravilhoso, temperatura agradável, 24 graus é a temperatura aqui em Davi, Canabarra, e na região também a temperatura permanece agradável, né? Um dia mais que especial.

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1: 4:05, quarta-feira, 23 graus, temperatura 7 de outubro hoje. Para fechar, tem uma internacional. Um abraço para você. Obrigado pela sua audiência nesta quarta-feira. Amanhã, se Deus quiser, a gente volta por aqui com muito mais na programação da Amizade. Um abraço. Fiquem todos com Deus. Um beijo no coração e até lá.

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E vamos nós aqui chegando na programação. Aquele abraço pra você, uma ótima tarde pra você também. Vamos aqui dando início, né, à programação do Querência desta quarta-feira. A gente vai chegando agora, né, pra ficar na sua companhia por aqui, né, e levando até você o sucesso gaúcho, a boa música aqui do nosso Rio Grande, que vai seguindo na programação em mais um final de tarde. E claro, você é nosso convidado a seguir ligado conosco, né, acompanhando a programação, pedindo a tua música gaúcha também. Você manda a tua mensagem aí no nosso WhatsApp, tua mensagem de texto ou áudio, aí no 984-352490. E aí a gente vai seguindo juntos por aqui nesta tarde, né? Tarde bonita de sol, 25 graus a temperatura. E a gente vai seguindo com muita alegria por estar aqui na sua companhia, né? Para mais um final de tarde bem gaúcho, aqui pelas ondas da Amizade FM. Vamos dando sequência então, muito obrigada por você que está ligado conosco, né? Você sempre sintonizado aqui na programação todos os dias. Nosso abraço onde quer que você esteja. Vamos seguindo com música na voz de Walter Moraes. A gente já ouviu o sucesso na primeira aí do Serranos, nos Farranchos do Quinto. Vamos com Walter Moraes então, numa tarde de céu azul. 5 horas e mais 8 minutinhos, 5:08. Abraço especial para vocês. Seguimos juntos aqui na programação do Querência até às 19 horas.

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Isso mesmo, e de volta por aqui, vamos em frente, vamos seguindo com a boa música. A gente segue na sua companhia neste finalzinho de tarde de quarta-feira. A gente vai seguindo, né, com o Sucesso Gaúcho, tocando pra você que nos prestigia com a sua companhia todos os dias. Vamos com o Wilson Paim, Sucesso Bonito, Ainda Existe um Lugar. Depois a gente roda sucesso aí do Grupo Cordiona, que vai especial lá pra turma de Nova Prata. Estão trabalhando em Ibiaçá, né, e na companhia aqui da Amizade FM todos os dias. Então vamos mandando aquele abração do tamanho do Rio Grande, né? Toda a turma lá de Nova Prata, então, que estão lá em Ibiaçá, trabalhando aí, nos escutando também. Bom trabalho pra vocês aí, um ótimo final de tarde. Na sequência a gente já roda sucesso do Grupo Cordiona, O Bugre do Mato. Tá bom? E assim a gente segue, agora 5 horas, 22 minutos.

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0: E de volta por aqui, a gente vai seguindo na programação, a gente vai seguindo com a boa música, sempre agradecendo a sua companhia, você que nos ouve nesta tarde, né? Final de tarde de quarta-feira. A gente segue por aqui com música e, claro, com o seu pedido também. Vamos com o Mano Lima. Essa música eu atendo pedido lá do nosso amigo Boito. Tá na escuta aqui do Querência lá em Ibiraiaras. Na sintonia sempre aqui da programação, todos os dias. Então vai aquele abração especial lá pro Boito, todo o pessoal lá em Ibiraiaras. Valeu pela companhia. Pediu, a gente roda a música Verde e Amarelo, na voz aí do Mano Lima. Já vamos tocar por aqui. E depois também o pedido, deixa eu conferindo aqui no WhatsApp, o pedido do Jancélio Cordeiro. Mandou um áudio aqui, eu vou tocar o áudio.
1: Olá, Ângela Maria, boa tarde, tudo bem, tudo certo? Eu rodo uma música lá para o seu Zezinho e a Dona Ivanir, aqui de Davi Canabara. Sempre tá assistindo o teu programa, tá bom? Um grande abraço. Roda uma música aí do Porca Velha Lembrança, tá bom? Grande abraço aí.
0: Certo, vamos tocar então.
1: Bom final de semana. Bom dia de semana pra ti, tá? Ângela Maria, um abraço.
0: Certo, muito obrigado, meu abraço também. Aí o pedido então, na sequência a gente roda a valsa bonita aí do saudoso Porca Velha Lembranças. E assim seguimos, agora 5h35, uma ótima tarde para você.

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Vamos que vamos seguindo então, agora 10 minutos, faltando para as 18 horas. A gente vai seguindo por aqui na sua companhia e trazendo a boa música para tocar também. Vamos trazendo aqui essa próxima, eu atendo o pedido, manda um abração lá pro seu Adão e a sua esposa lá na Vargem Bonita Caseiros. O pessoal tá na companhia do mate, né? E na companhia aqui do Querência. Chimarrando no finalzinho de tarde, bom também, né? Então vai aquele abração especial lá pro seu Adão, pra sua esposa. Então, obrigado pela companhia. Vamos trazendo então na voz de Pedro Hortaça, Tenteando o Bico da Gansa. Depois a gente roda Velho Milongueiro, que é o pedido da nossa ouvinte Amarli, lá em Paraí, acompanhando também direto aqui o Querência, oferecendo música pro seu esposo, pra nós aqui da rádio e pra todo mundo que tá na escuta. Vai aquele abraço especial pra toda a gauchada lá de Paraí também. Na sequência, É Mentira, desses loucos, sucesso com Velho Milongueiro, a gente roda. Depois também José Mendes, que é o pedido do Edenilson, ligado conosco, muito obrigado também pela audiência de todos os dias. A música Comadre Chica, a Comadre Chica, saudoso José Mendes. Em seguidinha já vamos rodar por aqui. Tá bom? E assim a gente segue, tá aí? Saudoso Pedro Hortaça, na primeira, depois sucesso com o Velho Milongueiro na sequência.

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0: Olá, meu amigo, olá, minha amiga ouvinte. Eu sou o Padre Ezequiel. Esse é o momento de despertar para o amor. Hoje eu queria falar sobre a questão do exemplo, o exemplo que os nossos pais nos dão e nos deram, especialmente em relação ao dinheiro, porque muitas pessoas sofrem por não ter dinheiro, por terem sempre contas para pagar e sempre atrasados. Essa reflexão ajuda a pessoa a pensar se ela não está reproduzindo o modelo do pai e da mãe. Nós somos condicionados pelo exemplo. Então a pergunta que dá para fazer é: como se comportavam os seus pais quando você era criança em relação ao dinheiro? Eles cuidavam bem ou mal das finanças? Eram gastadores ou econômicos? Eram propensos a arriscar ou conservadores? Vocês tinham dinheiro sempre ou só esporadicamente? Era uma fonte de felicidade ou motivo de discussões ásperas? Por que essa informação é importante? É importante você pensar a partir dessas perguntas, porque você tende a reproduzir a mesma coisa, como a expressão, nós somos um macaco de imitação. Ou seja, nós seres humanos não ficamos muito atrás dos animais. Quando crianças, aprendemos quase tudo a partir do exemplo que nós recebemos. Ou seja, aquele provérbio, a fruta não cai longe da árvore. Isso lembra também uma outra história, né, de uma mulher que, quando ela assava um pernil, ela cortava sempre as duas pontas da peça da carne. E sem entender, o marido um dia perguntou: por que você corta as duas pontas? Era assim que a minha mãe fazia. E naquela noite a mãe dela foi jantar com eles. Os dois aproveitaram para perguntar para ela por que ela cortava as duas extremidades do pernil. A mãe respondeu: porque era assim que a minha mãe fazia. Ou seja, em matéria de dinheiro também nós tendemos a ser idênticos aos nossos pais. Por isso, para mudar, se a sua casa de infância não era boa em relação ao dinheiro, você tem que buscar ajuda para mudar internamente, para ter uma qualidade melhor. Pense nisso, porque é um tema que afeta muita gente. Vamos rezar. Deus Pai de amor e de bondade, fonte da bênção, dignai-vos abençoar os vossos filhos e filhas, a sua casa, o seu trabalho, abençoai a família, para que encontrem sempre o caminho da vida, do entendimento, da paz, da abundância e da vida digna. Deus abençoe, em nome do Pai, do Filho e do Espírito Santo. Amém.
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aí de volta por aqui, 6:10, 6:10. Vamos em frente, prosseguindo aqui na programação. E vamos dando aquela conferida na previsão do tempo. Então vamos conferindo, né, para amanhã. Previsão para amanhã, quinta-feira, sol com algumas nuvens, com chuva, chove rápido aí durante o dia e também à noite. Temperatura mínima de 18, a máxima de 23 graus. Previsão de 5 milímetros de chuva para amanhã, quinta-feira. A previsão para sexta-feira, tempo severo com chuva forte e trovoada de manhã, à tarde e também à noite. Temperatura mínima de 18, a máxima de 20 graus, com previsão de 70 milímetros de chuva para a próxima sexta-feira. E para sábado, sol com algumas nuvens e chuva passageira. Temperatura mínima de 19, máxima de 24 graus, com previsão de 23 milímetros de chuva para o próximo sábado.

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Vamos com música então, vamos com o sucesso do Leonardo, Acidente Campeiro. Essa música foi solicitada aqui só pra ouvir, então já vamos tocar, né, pra quem pediu. Vamos tocar já aqui o Acidente Campeiro. Depois manda um abração também lá pro nosso amigo seu Luiz Balardim, ligado conosco, né, lá na Capela de Fátima, São Domingos do Sul. Tá na nossa sintonia em mais um final de tarde, né? Sempre nos escuta todos os dias. Vai aquele abração especial lá pro seu Luiz, tudo de bom aí, né? Um abençoado final de tarde também. E vamos tocar a música do Tibúrcio da Estância. Eu vou ter que tocar essa música aqui, Voltei Minha Terra, porque essa outra aqui não aparece por aqui de jeito nenhum, né? Já procurei essa música outras vezes, mas não apareceu, a não ser que o nome dela seja um pouco diferente, né? Aí não aparece pra nós aqui, mas de qualquer forma a gente roda Tibúrcio da Estância na sequência. Essa música bonitaça, Minha Terra. Tá bom? Então seguimos agora às 6 horas, 14 minutos.

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bem, vamos em frente, 6:30, vamos seguindo aqui na programação, nosso abraço a você que nos ouve, a gente vai seguindo, né, na sua companhia até as 19h. 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

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Vamos seguindo então, vamos aqui fazendo também um convite que a comunidade Nossa Senhora Aparecida de Ibiraiaras, juntamente com o Conselho e os festeiros Danilo e Roquita Dalla Giacomassa, Vanir Tonin e Marlisa Non, convidam para a festa em honra à padroeira, que será realizada no dia 12 de outubro. Programação 10 horas, chegada da cavalgada. Às 10h30, missa festiva com consagração das crianças. 12 horas, almoço com churrasco, saladas e bebidas diversas. E à tarde tem matinê com o musical Calmon. Reservas de churrasco e mesas com Robertson Cristianetti. Telefone é o 54-999-17-6616. E com Moisés Marquezini. Telefone 54-999-63-8936. Tá bom? Então não perca, né? Na próxima segunda-feira, feriado, dia 12 de outubro, a grande festa na comunidade Nossa Senhora Aparecida de Ibiraiaras. 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

É, e assim nós seguimos na programação, a música vai seguindo para você que nos acompanha também. Vamos trazendo o Gildo de Freitas, deixa eu mandar um abraço aqui lá pro nosso amigo seu Pedro, ligado conosco, pessoal lá da comunidade de São Luís, Caseiros, pessoal nos prestigiando aqui, sempre escutando, né, na programação. E tô mandando aquele abraço lá pro seu Pedro, que tem o bar, né, tem o bar aí em São Luís, Caseiros. E pediu pra nós dar um alô também, que no próximo sábado tem janta, né? É, tem grande jantar aí, lá no bar do seu Pedro, então lá em São Luís, Caseiros. Então participe você também, né? Grande jantar e depois tem baile, tem música, animado aí pelo musical Irmãos Monteiro. É, então é no próximo sábado, então participe você também. Entre em contato lá com o Pedro lá e já reserva, né? Já garante o jantar aí no próximo sábado. Tá bom? Aquela janta louca de especial e depois música animada aí pelos Irmãos Monteiro. Tá bom? Aquele abração lá pro seu Pedro, todo o pessoal lá em São Luís, Caseiros. Te agradece a companhia também. Vamos com música então, Gildo de Freitas. Essa música eu atendo o pedido do Lúcio, ligado conosco. Pede Gildo de Freitas, Saudade de Minha Terra, oferecendo para todos nós aqui da rádio e pro seu pessoal aí também. Valeu pela companhia e tá aí então a música Saudade de Minha Terra. 6 horas, 37 minutos.

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E de volta por aqui, agora 6h54, 6h54. Nós vamos chegando ao finalzinho aqui da programação do Querência desta quarta-feira. Vou deixar tocando música na voz aí do Porca Véia, mandando aquele abração lá pro nosso amigo Beto, lá em São Domingos do Sul. Ligado conosco sempre na nossa companhia, todos os dias. Tudo de bom aí, a gente deixa tocando então. Saudoso Porca Véia lá no Velho Pontão. Daqui a pouquinho, a voz do Brasil. Aí depois a gente segue aqui na programação com mais música pra você. Tá bom? Forte abraço, muito obrigada pela sua audiência. Até mais!

0: 7 de outubro de 2026.
1: Vamos aos destaques do dia.
0: Idosos, gestantes e crianças estão entre os grupos com maior risco de complicações por erro de dosagens de medicamentos.
1: Campanha nacional estimula a prevenção e registro de falhas em hospitais, farmácias e no dia a dia do paciente. Luana Karen.
2: A campanha quer fortalecer entre profissionais de saúde e população o hábito de notificar quando um medicamento provocar efeito adverso.
0: Saúde da mulher.
1: Saiba como identificar os primeiros sintomas da menopausa e os cuidados disponíveis na rede pública de saúde. Gabriela Noronha.
3: Ao perceber os sintomas, a mulher pode procurar atendimento e, se necessário, é encaminhada ao atendimento especializado.
0: Qualificação profissional.
1: Pronatec abre oportunidades em cursos gratuitos voltados à preservação ambiental. Márcia Fernandes.
4: O programa tem como objetivo expandir o acesso à educação profissional e contribuir para a inserção de jovens e adultos no mercado de trabalho.
0: Hoje, na apresentação da Voz do Brasil, Luciano Seixas e Mariana Jungmann.
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0: Na hora de tomar um remédio, errar a dosagem ou esquecer o horário do tratamento pode trazer sérios riscos à saúde, especialmente para crianças, idosos e gestantes.
1: No Brasil, falhas na receita e na administração de medicamentos representam uma parcela expressiva das ocorrências registradas em atendimentos de saúde.
0: Para alertar a população para esses e outros danos à saúde, a Agência Nacional de Vigilância Sanitária, Anvisa, realiza no mês de outubro uma mobilização nacional voltada à prevenção de erros na hora de se medicar.
2: A campanha da Agência Nacional de Vigilância Sanitária quer fortalecer entre profissionais de saúde e população o hábito de notificar quando um medicamento provocar efeito adverso. A ideia é melhorar os processos e prevenir danos à saúde. No Brasil, erros de medicação e eventos adversos podem ser notificados por meio da plataforma Vigimed. A notificação pode ser feita tanto por profissionais de saúde quanto por pacientes. A presidente do Conselho Regional de Farmácia de Goiás, Luciana Calil, cita que entre os erros mais comuns estão a dosagem e os intervalos de administração.
5: O que nós observamos são erros, por exemplo, de dose, tomar mais ou menos do que é o recomendado. Um outro erro é o erro em relação ao horário. Não atrasar e nem adiantar o horário de tomar o remédio. Um outro erro muito comum é a confusão entre os medicamentos.
2: Segundo a Organização Mundial de Saúde, os erros de medicação causam um impacto global estimado em US$ 42 bilhões por ano e afetam milhões de pacientes. Cerca de 5% deles sofrem danos evitáveis relacionados a medicamentos, sendo que metade desses casos poderia ser prevenida. Idosos, gestantes e crianças estão entre os mais vulneráveis a esse tipo de ocorrência. O diretor da Agência Nacional de Vigilância Sanitária, Anvisa, Tiago Campos, diz que a campanha quer fortalecer a cultura de notificação dos erros, com foco na melhoria dos processos.
6: Isso significa incentivar a identificação e a notificação dos erros, sem foco na punição das pessoas envolvidas, mas sim no aprendizado e na melhoria contínua dos processos.
2: No Brasil, entre dezembro de 2018 e agosto de 2026, a Anvisa recebeu quase 58 mil notificações de erros de medicação, correspondendo a 16,2% de todas as notificações registradas no período. As categorias mais notificadas foram erro de prescrição, omissão de dose, posologia inadequada e erros de administração. Reportagem Luana Karen.
1: O Brasil reforçou a vacinação e a vigilância contra o sarampo diante do aumento de casos nos Estados Unidos e em outros países das Américas.
0: Até 5 de outubro, o país registrou 52 casos da doença. A vacina é gratuita e está disponível nas unidades de saúde pelo Sistema Único de Saúde.
7: Com o avanço do sarampo nos Estados Unidos e em outros países das Américas, o Brasil reforçou a vacinação e a vigilância contra a doença. Nos Estados Unidos, mais de 90% dos casos são de pessoas não vacinadas ou sem informação sobre a vacinação. No Brasil, foram registrados 52 casos importados até 5 de outubro, 41 em São Paulo, 10 no Amazonas e 1 no Rio de Janeiro. Segundo o Ministério da Saúde, as ações incluem busca ativa, investigação de casos, acompanhamento de contatos e bloqueio vacinal. O país continua sem circulação endêmica do vírus. A vacina contra o sarampo está disponível gratuitamente no Sistema Único de Saúde, o SUS. Quem estiver com doses em atraso deve procurar uma unidade de saúde para atualizar a caderneta conforme as recomendações do Programa Nacional de Imunizações. Saiba mais em gov.br/saúde. Thaís de Araújo para a Voz do Brasil.
1: E para manter em dia todas as informações sobre vacinação, doses recebidas e certificados, o cidadão pode contar com a ferramenta Meu SUS Digital.
0: De forma simples, é possível baixar a Carteira Nacional de Vacinação e verificar os imunizantes já administrados.
8: A plataforma do Ministério da Saúde permite verificar registros de vacinas recebidas, acessar a carteira digital de vacinação e emitir documentos e certificados utilizando a conta gov.br. Na área de vacinação, o cidadão pode consultar os imunizantes registrados em seu nome nos sistemas de saúde integrados à Rede Nacional de Dados em Saúde. E é possível verificar, por exemplo, as vacinas recebidas, as doses aplicadas e os respectivos registros de vacinação. A plataforma disponibiliza ainda a Carteira Nacional de Vacinação Digital, onde constam todas as informações recebidas dos sistemas integrados, além do Certificado Nacional de Vacinação contra a Covid-19 e o Certificado Internacional de Vacinação contra a Febre Amarela. Para isso, basta abrir o aplicativo Meu SUS Digital ou acessar o endereço meususdigital.saude.gov.br. Para quem ainda não baixou o aplicativo, ele está disponível de graça para Android e iOS, além da versão da web. Cleide Lopes, para a Voz do Brasil.
1: E quase metade dos municípios brasileiros está em situação de alerta ou risco para a presença do mosquito Aedes aegypti, transmissor da dengue, chikungunya e zika.
0: De acordo com o Ministério da Saúde, 49,2% dos 3.732 municípios avaliados apresentaram esses índices.
1: A maior parte dos criadouros está em vasos e pratos de plantas, garrafas e outros recipientes que acumulam água.
0: Com a proximidade do verão e as condições associadas ao El Niño, a orientação é fazer vistorias regulares para eliminar locais que possam acumular água.
1: Ondas de calor, menstruação irregular, alterações de humor.
0: Sintomas que podem indicar a proximidade da menopausa, que marca o fim da vida reprodutiva da mulher.
1: E o SUS oferece acompanhamento e tratamento especializado para esse período.
9: Há 3 anos, a psicóloga Alessandra Reis começou a perceber mudanças no corpo. Primeiro vieram o esquecimento, a insônia, mas quando ela começou a sentir os fogachos, as famosas ondas de calor, desconfiou que a menopausa estava chegando.
10: O calor, eu suava, vinha de repente, eu ficava cheia de gotículas de suor, assim.
9: O climatério, que começa por volta dos 40 anos da mulher, é a transição fisiológica da vida reprodutiva para não reprodutiva e é marcado pela redução gradual de hormônios como o estrogênio. Já a menopausa se consolida quando a mulher passa 12 meses consecutivos sem menstruar. Acontece em média aos 52 anos. E o acompanhamento dessas mulheres pode ser feito pelo SUS, o Sistema Único de Saúde. Ao perceber os sintomas, a mulher pode procurar atendimento nas unidades básicas de saúde e, se necessário, é encaminhada ao atendimento especializado. A médica ginecologista e obstetra do Hospital Universitário de Brasília, Bruna Heine, lembra que o tratamento da menopausa deve ser individualizado. individualizado.
11: A terapia hormonal é o nosso tratamento de primeira linha para os sintomas climatéricos. Ele reduz até em 90% os sintomas, só que existem contraindicações. Então, por isso a importância dessa paciente passar por uma consulta, fazer uma avaliação, né, rastreios. Então, essa paciente, antes de iniciar uma terapia hormonal, normalmente a gente faz um rastreio para câncer de mama, a gente faz rastreio de doenças metabólicas, vê se a pressão, né, tá bem controlada, se não tem um diabetes descompensado.
9: Além de tratamento hormonal,

0: condições crônicas. O Ministério da Saúde recomenda que a mulher tenha acompanhamento constante na atenção primária durante toda a transição. Reportagem Gabriela Noronha.
1: Na era das redes sociais, a preocupação com a segurança das mulheres também está no ambiente virtual.
2: Exposição de conteúdo íntimo sem autorização, perseguição online e ataques por meio das plataformas digitais estão entre os crimes mais cometidos na internet.
1: E o serviço Ligue 180 está se aprimorando para dar orientação mais precisa para as mulheres que sofrem esse tipo de violência.
2: Nós conversamos com a coordenadora do Ligue 180, Ellen Santos, sobre esse trabalho e o que as vítimas podem fazer quando sofrem uma agressão virtual. Acompanhe. Coordenadora Ellen Costa, bem-vinda à Voz do Brasil, um prazer ter a senhora conosco. Bom, fala pra gente um pouco mais sobre esse acordo, né, que foi firmado entre o Ministério das Mulheres e a Secretaria de Comunicação Social da Presidência da República. O que que vai ser desenvolvido a partir dele? Quais são os objetivos?
3: Então, esse acordo, ele parte de uma realidade muito concreta que a gente vive, que é justamente essa violência contra a mulher que também acontece no ambiente digital e nós precisamos estar preparados para enfrentá-la, né? Então, essa parceria do Ministério das Mulheres com a SECOM, da Presidência, ela tem dois eixos que são muito importantes, né? Um deles é justamente a educação midiática. A gente precisa ampliar o conhecimento das mulheres sobre os seus direitos na internet. E o outro eixo é justamente a qualificação do Ligue 180, né, que a gente sempre vem trabalhando para preparar a central, e nesse nicho agora a central vai estar cada vez mais preparada para orientar as mulheres que estejam sofrendo algum tipo de violência no mundo digital. Então a gente está falando de situações de ameaça pela internet, perseguição pelas redes sociais, né, a exposição de imagens íntimas sem consentimento e tantas outros tipos de violência.
2: Foi encaminhado um ofício, né, às plataformas digitais solicitando informações justamente sobre os mecanismos que são adotados por elas para o recebimento das denúncias de violência, como a senhora citou aí alguns exemplos, violência digital, né? Que informações vocês querem e a partir delas o que pode ser feito?
3: Então, a gente quer conhecer de maneira muito objetiva, né, como é que funciona o caminho da denúncia dentro de cada plataforma, né? Então, a gente precisa saber como é que essa mulher deve denunciar, quais são as informações que ela precisa apresentar, os prazos, né, de análise que existem dentro da plataforma e se ela recebe algum tipo de confirmação de que a denúncia foi recebida e se ela consegue também acompanhar o pedido, né, dessa denúncia, quais são os mecanismos que existem ali também para impedir que um conteúdo removido, que ele volte a circular, né? E a gente também quer saber como é que essas plataformas estão tratando esses conteúdos, né, que são produzidos ou manipulados por inteligência artificial e buscar estabelecer, quem sabe ali, um ponto focal também dentro dessas empresas aqui no Brasil.
2: Agora, nos casos em que uma mulher é vítima de violência digital, coordenadora, que tipos de provas ela deve reunir para denunciar posteriormente e quem ela deve procurar para fazer essa denúncia, né? A senhora acabou de mencionar aí, tem essa questão de denunciar nas plataformas, mas ela só deve denunciar na plataforma e aguardar, ela deve reunir provas, como que ela deve proceder quando ela perceber, por exemplo, que ela está sendo vítima de uma exposição de fotos íntimas ou de ameaças na internet?
3: Então, a orientação que, inclusive, as nossas atendentes já estão fazendo, né, é que sempre que for possível e seguro também, ela preserve a prova antes de apagar a mensagem ou antes de bloquear um perfil ou de denunciar aquele conteúdo na plataforma. Então, é importante que, se possível, ela consiga fazer prints completos, né, que ela mostre o perfil, a data, o horário, guardar esses links, o nome dos usuários, número de telefone, mensagem, áudio, né, vídeo que tem também, os e-mails, enfim. Se ela for fazer a denúncia na própria plataforma, guardar também o protocolo de confirmação dessa denúncia. Depois, a gente orienta para que ela procure ajuda. Então, ela pode utilizar os mecanismos de denúncia da própria plataforma ou ela pode procurar os órgãos competentes quando houver crime ali ou necessidade de um atendimento imediato, né? A gente orienta e quando a gente registra a denúncia, a gente encaminha para os órgãos de segurança pública dependendo ali de quem for a competência da apuração. Então, eu quero dizer que ela pode

0: procurar realizar essa denúncia também no Ligue 180, né? A gente acolhe essa mulher, a gente presta as informações sobre os direitos, registra a denúncia, então essas provas que ela conseguiu juntar, ela também pode encaminhar para o 180 via os seus canais de acesso, e a gente orienta também sobre os serviços da rede de atendimento, quais são os órgãos que ela pode procurar no seu território. E aí é importante a gente sempre fazer uma distinção, tá? Se houver uma situação de risco imediato, uma ameaça concreta à integridade física da mulher naquele momento, a gente sempre orienta para ligar para o 190 da Polícia Militar, que tem a competência de ser acionada nesses casos, né? Vai chegar ali numa situação de urgência e emergência.
1: Bom, para a gente concluir, então, a senhora pode dizer para a gente quais são os canais do Ligue 180, né? Obviamente, a gente tem a ligação para o número 180, mas o Ligue 180 hoje é uma plataforma maior e tem outros canais, né?
0: Sim, a central hoje é uma central que ela é multicanal, né? Então, sim, a gente liga gratuitamente para o 180, que é o tridígito, é muito bem disseminado, mas a gente também tem o atendimento via WhatsApp, através do número 61961100180. Nós temos o atendimento por e-mail, videochamada Libras, o webchat, todos esses também no site do Ministério das Mulheres. Todos esses canais funcionam 24 horas por dia, todos os dias da semana, tá? Aí eu gostaria só de reforçar para as mulheres que estão nos acompanhando ou terceiros que sabem de situações, né? Não precisa esperar uma situação se agravar para procurar o Ligue 180. Então, se ela estiver vivendo uma situação de violência, inclusive no ambiente digital, ou simplesmente se ela tiver uma dúvida sobre os seus direitos, sobre onde buscar ajuda, procura a central, procura o Ligue 180. A gente existe justamente para acolher, para orientar, ajudar essa mulher a encontrar os caminhos de proteção.
1: Muito bem, no ambiente digital e fora dele também, né? Eu conversei com Ellen dos Santos Costa, coordenadora geral da Central de Atendimento à Mulher, o Ligue 180. Muito obrigada, Ellen, pela sua entrevista à Voz do Brasil.
0: Eu que agradeço, um bom trabalho a todos.
2: A Procuradoria-Geral da Fazenda Nacional publicou edital que oferece condições para regularização de débitos.
1: A depender do caso, o contribuinte pode conseguir até 100% de desconto. Para transações de pequeno valor, a redução pode chegar a 50% do total da dívida.
2: Os interessados têm até o dia 9 de outubro para aderir através do endereço regularize.pgfn.gov.br.
1: E as empresas que pensam em renegociar dívidas com a União contam com uma novidade.
2: O sistema Regularize agora permite acesso às funcionalidades usando a conta gov.br.
3: O novo acesso ao sistema Regularize está disponível para quem é responsável por uma pessoa jurídica e tem conta gov.br, nível prata ou ouro. A novidade torna mais direto o acesso aos serviços do Regularize e dispensa a necessidade de outros procedimentos para entrar no ambiente da pessoa jurídica, como detalha Raquel Ribeiro de Carvalho, coordenadora nacional de atendimento da Procuradoria-Geral da Fazenda Nacional.
4: Você poderá, por exemplo, consultar débitos inscritos em dívida ativa da União e do FGTS em nome da empresa, emitir guia de pagamento, fazer negociação do débito da empresa, mas atenção, para conseguir esse acesso, você precisa constar como responsável legal pelo CNPJ no cadastro da Receita Federal do Brasil.
3: Para acessar, é só seguir estes passos. Após fazer o login no portal Regularize com a conta gov.br, prata ou ouro, clique no seu nome e depois em alterar perfil de acesso. Informe o CNPJ da empresa pela qual você é responsável e clique em alterar perfil. O endereço do portal é o gov.br/regularize. Reportagem Luciana Colares de Holanda.
1: O Programa Nacional de Acesso ao Ensino Técnico e Emprego, o Pronatec, está com 1 milhão e 500 mil vagas abertas para cursos gratuitos de qualificação profissional voltados à área ambiental.
2: As oportunidades estão distribuídas em 11 estados e incluem formações em áreas como energias renováveis, biocombustíveis e preservação do meio ambiente.
5: Ao todo, serão oferecidas 1,5 milhão de vagas para cursos de qualificação profissional em áreas relacionadas à preservação, conservação, recuperação ou melhoria do meio ambiente. O diretor de Articulação e Fortalecimento da Educação Profissional e Tecnológica do Ministério da Educação, Sérgio Pedini, conta onde os profissionais que concluírem esses cursos poderão atuar.
6: A sociedade mudou, né? Todas as atividades acabam derivando para um interesse na área ambiental, o que é muito bom, né? Frente ao que a gente encontra de desafios aí de mudanças climáticas, né? Então, hoje uma capacitação dessa qualifica a pessoa para atender qualquer setor.
5: As vagas são oferecidas por meio do Pronatec, o Programa Nacional de Acesso ao Ensino Técnico e Emprego. O programa tem como objetivo expandir o acesso à educação profissional e tecnológica e contribuir para a inserção de jovens e adultos no mercado de trabalho. Os 11 cursos gratuitos são ofertados nos estados do Maranhão, Minas Gerais, Mato Grosso do Sul, Pará, Pernambuco, Piauí, Rio de Janeiro, Rio Grande do Norte, Roraima e Rio Grande do Sul. Jonas Benício Costa é pedreiro e decidiu investir em uma nova formação. Agora, ele é aluno do curso de instalador de sistemas fotovoltaicos, oferecido pelo Instituto Federal do Maranhão, e conta como tem sido a experiência.
7: A gente cresce um pouco mais no mercado de trabalho, enriquece o currículo, e são vários benefícios que um curso desse tem a oferecer pra gente, né? Porque o conhecimento é uma coisa que ninguém te rouba.
5: Sérgio Pedini, do Ministério da Educação, destaca a importância de investir na educação profissional.
6: Cursos de qualificação profissional acabam abrindo oportunidades muito semelhantes a quem tem um título de graduação, que inclusive muitos estão passando dificuldade. Então a gente tem que entender a educação profissional tecnológica como um espaço de oportunidades para esse mundo que mudou.
5: As vagas e os cursos disponíveis podem ser consultados no painel de oportunidades do Pronatec, na internet. Para participar, é necessário atender aos pré-requisitos indicados para cada curso. As informações sobre inscrição estão disponíveis nos editais e nos canais das instituições que oferecem os cursos. Reportagem, Márcia Fernandes.
1: Participantes do Exame Nacional do Ensino Médio, que são concluintes da rede pública de ensino, deverão selecionar obrigatoriamente o idioma de preferência para a prova de língua estrangeira até o dia 18 de outubro.
2: Os estudantes devem escolher entre inglês ou espanhol. Quem perder esse prazo fará obrigatoriamente a prova de inglês, sem chance de mudança.
1: E aqueles que tiveram a inscrição automática deverão preencher o questionário socioeconômico disponível no site de inscrição para acessar o local de prova.
2: Para fazer o preenchimento e também selecionar a língua estrangeira, basta acessar enem.inep.gov.br.
1: E essas foram as notícias do governo federal.
2: Uma realização da Secretaria de Comunicação Social da Presidência da República.
1: Com produção da empresa Brasil de Comunicação.
2: Fique agora com o Minuto do TCU. Em seguida, as notícias do Poder Judiciário e do Congresso Nacional. Boa noite.
1: Boa noite, até amanhã.
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12: STF exclui o crédito presumido de ICMS da base do PIS e da COFINS.
13: Resolução do CNJ prevê fim de processos judiciais em dívidas de até 10 mil reais.
12: Missões de observação eleitoral destacam a transparência e organização das eleições 2026.
13: Boa noite, eu sou Marcela Luiza.
12: E eu sou Walter Lima.
13: O Supremo Tribunal Federal excluiu o crédito presumido de ICMS da base do PIS e da COFINS.
12: Prevaleceu o entendimento de que o benefício fiscal concedido por estados e pelo DF não deve integrar a base das contribuições federais. Marta Ferreira.
14: O julgamento chegou a ser iniciado no plenário virtual, quando havia sido formada maioria favorável aos contribuintes. Só que um pedido de destaque levou a análise para o plenário físico. Os votos proferidos pelos ministros aposentados foram mantidos. Autor do destaque, o ministro Gilmar Mendes, votou no sentido da inclusão dos créditos presumidos de ICMS na base de cálculo do PIS e da COFINS, mantendo a posição que havia adotado no plenário virtual. No final, prevaleceu o entendimento de que o benefício fiscal concedido por estados e pelo Distrito Federal não deve integrar a base das contribuições federais.
13: Resolução do CNJ de 2026 prevê o fim de processos judiciais referentes a dívidas de baixo valor movidos por bancos.
12: A norma prevê a extinção de processos judiciais movidos por bancos quando a dívida for de até 10 mil reais. Marcelo Della Libera.
15: Essa resolução trata de processos de baixo valor e sem perspectiva de satisfação, ou seja, quando não foi possível localizar o devedor ou quando, mesmo localizado, não foram encontrados bens suficientes para pagar a dívida. Tratam de processos de cobrança que continua tramitando, mas sem perspectiva concreta de que o credor consiga receber o valor que lhe é devido. O objetivo da medida é aumentar a eficiência do sistema de justiça, que deixa de lado dívidas de baixo valor sem perspectiva de pagamento e pode priorizar processos mais complexos.
13: Convidados internacionais que participaram das missões de observação eleitoral neste ano reconheceram a confiabilidade, a organização e a transparência do trabalho da Justiça Eleitoral na condução do primeiro turno das eleições.
12: O relatório preliminar foi divulgado nesta terça-feira. Vitor Struck.
16: O documento foi elaborado por representantes da Organização dos Estados Americanos, a OEA, do Parlamento do Mercosul, do Carter Center dos Estados Unidos, da Liga dos Estados Árabes, além de universidades brasileiras, como a Pontifícia Universidade Católica de São Paulo. Participaram das missões 91 observadores e observadoras de 23 nacionalidades.
13: Tribunal Superior do Trabalho e Astral, Associação Brasileira de Televisões e Rádios Legislativas, firmam acordo de cooperação institucional.
12: Uma forma de ampliar a divulgação de conteúdos audiovisuais produzidos pelo Tribunal. Rafael Silva.
17: A parceria com as emissoras que integram a Astral vai permitir à Secretaria de Comunicação Social do TST levar a um maior número de ouvintes por todo o país todo o conteúdo multimídia produzido. Tudo o que é de interesse nas relações de trabalho pode ser utilizado pelas emissoras associadas em diferentes formatos e plataformas, como televisão, rádio, sites, aplicativos, plataformas de streaming, redes sociais e podcasts.
13: STJ decide que violação de patente permite reconhecer dano moral presumido.
12: Isso significa que não é preciso prova de prejuízo à imagem, à reputação ou ao prestígio da empresa. Fátima Uchoa.
18: O STJ restabeleceu a condenação por danos morais imposta pelas instâncias de origem em Goiás a empresas que fabricaram e venderam sem autorização do titular cópia de uma máquina agrícola protegida por patente de modelo de utilidade concedida pelo Instituto Nacional da Propriedade Industrial para proteger melhorias no uso ou na fabricação de objetos já existentes. Para os ministros, a proteção da patente como espécie de propriedade industrial segue a mesma lógica já adotada pelo STJ a casos de uso indevido de marca. A relatoria foi do desembargador convocado Luiz Carlos Gamboge.
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13: Uma boa noite.
12: E até amanhã.
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20: Está no ar o Jornal do Senado.
21: Eu sou Paula Groba.
22: E eu sou Humberto Pinheiro.
21: E estes são os destaques de hoje do Jornal do Senado, que começa agora.
22: Em segundo dia de discussões, fim da escala 6-1 gera debate sobre momento da votação.
21: Senadores divergem sobre MP que proíbe bets no Brasil.
22: Agentes de trânsito podem ter lei geral e porte de arma.
21: Boa noite.
22: Boa noite.
21: A proibição das bets em todo o país divide governo e oposição no Senado. Na volta dos trabalhos parlamentares após o primeiro turno das eleições, os senadores discutem os efeitos da medida provisória que suspende a atuação das empresas de apostas.
22: Em vigor desde 25 de setembro, a MP é questionada no Supremo Tribunal Federal por representantes do setor que alegam violação à segurança jurídica e à livre iniciativa. Os detalhes com o repórter Alexandre Campos.
23: O futuro da medida provisória que proíbe as bets em todo o território nacional está nas mãos do Supremo Tribunal Federal. Relator de ações que questionam a constitucionalidade da lei que regulamenta as apostas de cota fixa no país, o ministro Luiz Fux deve decidir também sobre os pedidos de entidades ligadas ao setor para suspender a eficácia da MP editada pelo governo em 25 de setembro. Associações das empresas que exploram esse negócio no país e de emissoras de rádio e TV, além de clubes de futebol, alegam que o texto gera insegurança jurídica e viola o princípio da livre iniciativa. Ao se manifestar contrariamente à exploração de apostas no país, a senadora Damaris Alves, do Republicanos do Distrito Federal, afirmou que os representantes desse segmento têm razão em questionar a proibição imediata por meio de medida provisória.
24: Eles contrataram. Existe contrato de publicidade com emissoras. Então, quando você tem um contrato de publicidade, você já contratou um monte de gente. Então, vai ter desemprego. Então, que acabe-se com as bets de forma escalonada, dando para o segmento a oportunidade de interromper os seus contratos sem prejudicar tanta gente. Mas podemos, por exemplo, de imediato proibir as publicidades. Eu sou relatora do projeto que proíbe a publicidade. Isso sim, vamos proibir a publicidade. Agora, acabar do jeito, o Congresso cometeu um erro em liberar, agora vai cometer um outro erro acabando dessa forma.
23: Já o senador Jacques Wagner, do PT da Bahia, acredita que se o ministro Luiz Fux não for favorável à ação que questiona a MP, o texto deve ser aprovado pelo Congresso Nacional.
25: Eles ingressaram no STF, eu não sei qual vai ser a posição do ministro Fux, que foi para quem foi distribuído. Aqui eu acho difícil que alguém sustente contra o que virou uma doença social de graves consequências no Brasil inteiro. Então, defender o dinheiro dos donos da Rebetes contra o suicídio e a depressão de milhares de pessoas, eu acho muito difícil.
23: Além de proibir as bets em todo o território nacional, a MP editada pelo governo veda publicidade, propaganda e patrocínio relacionados a esse tipo de atividade e impõe obrigações aos provedores de aplicações de internet e lojas virtuais, como o impedimento de oferecer produtos ou serviços referentes à apostas.
21: E os agentes de trânsito podem ganhar uma lei geral para unificar o regime jurídico da carreira em todo o país.
22: A proposta, já aprovada na Comissão de Segurança Pública e em análise na Comissão de Constituição e Justiça, também garante o direito ao porte de arma de fogo para profissionais que atuam em atividades externas. Repórter Bruno Lourenço.
26: A proposta de lei geral dos agentes de trânsito aprovada na Comissão de Segurança Pública reconhece a carreira como típica de Estado. O relator, senador Efraim Filho, do PL da Paraíba, destacou que esse entendimento evitaria a delegação integral de suas atribuições a empresas privadas. Sobre o porte de arma, o senador defendeu na ocasião a previsão de que o direito seja restrito aos agentes que trabalham diretamente na fiscalização ostensiva.
0: Apesar de considerarmos valorosa a previsão de porte de arma de fogo para os agentes de trânsito, é necessário limitar esse direito àqueles servidores que exerçam atividades de forma ostensiva e externa, tendo em vista o caráter finalístico restritivo do Estatuto.
26: O texto, que será analisado agora na Comissão de Constituição e Justiça, tem o objetivo ainda de evitar uma ampliação conceitual excessiva da atividade policial, ao assegurar que as atribuições de engenharia e educação continuem sendo partes integrantes da segurança viária, sem serem descaracterizadas. Depois da CCJ, o projeto de lei vai ao plenário do Senado.
21: Tomou posse nesta terça-feira a nova senadora pelo Distrito Federal, Leani Lemos, do PSB. Servidora de carreira do Senado desde 1993, ela ocupa a vaga da senadora Leila Barros, de quem é primeira suplente. Leila está licenciada por 120 dias para tratar de interesses particulares. O afastamento termina em fevereiro de 2027.
2: No primeiro discurso como senadora, Leani disse que vai atuar em defesa da democracia, do fortalecimento das instituições e do federalismo. Também citou como prioridades uma gestão pública eficiente, a redução das desigualdades e a ampliação de oportunidades. Emocionada, Leani lembrou sua trajetória no Senado e a história do pai, um paraibano que chegou a Brasília em 1958 para trabalhar na construção do prédio do Congresso Nacional.
3: Hoje, os netos do meu pai estão aqui, na tribuna de honra, mas muitos outros netos de candangos continuam a lutar por um emprego, um salário digno, uma jornada que não seja 6x1 e uma vida de alegria com suas famílias. É tudo o que essas pessoas pedem e é pouco.
21: E a proposta que acaba com a escala 6x1 no Brasil avançou mais uma etapa no Senado, mas o momento da votação divide os senadores.
2: Na segunda sessão de discussão, a oposição questionou a decisão de acelerar a análise às vésperas do segundo turno das eleições. Já a base do governo defendeu a votação e classificou o fim da escala 6x1 como uma reivindicação histórica dos trabalhadores. Repórter Douglas Castilho.
4: Líder da oposição, o senador Rogério Marinho, do PL do Rio Grande do Norte, questionou o fato de o governo pautar o tema às vésperas do segundo turno.
5: Não nos negamos a discutir jornada, não nos negamos a discutir esse ou qualquer outro assunto. A estratégia é que o regimento seja cumprido, que haja discussão, que haja interstício, que não haja atropelo. Nós não somos contra nem a favor do fim da escala 6x1, nós somos a favor de que haja uma jornada flexível. Quem trabalha precisa ter a condição de escolher e fazer a sua própria condição de trabalho.
4: A líder do governo no Senado, Tereza Leitão, do PT de Pernambuco, disse que já está colhendo assinaturas para acelerar a tramitação.
6: Meu desejo era que essa PEC fosse votada aqui no plenário imediatamente depois da aprovação quase unânime na Comissão de Constituição e Justiça. O que é que pode mudar este rito? É um calendário especial. Estamos recolhendo as assinaturas.
4: Faltam 3 sessões de discussão para a votação em primeiro turno e outras 3 para o segundo turno. Entre os 2 momentos, deve haver um intervalo de 5 dias úteis que poderá ser modificado caso o requerimento de Tereza Leitão seja aprovado.
7: Eleições 2026.
21: Você sabia que eleitores que não votaram no último domingo podem votar normalmente no segundo turno? Isso acontece porque a Justiça Eleitoral considera cada turno como uma eleição independente. Por isso, o não comparecimento à primeira etapa da votação não impede a participação no segundo turno. Para votar, a eleitora e o eleitor precisam apenas estar com o título em situação regular, ou seja, o documento não pode estar cancelado nem suspenso.
2: No dia 25 de outubro, o Distrito Federal e 6 estados irão eleger seus governadores. Na mesma data, ocorrerá em todo o país o segundo turno para escolher o presidente da República. O senador Paulo Paim, do PT do Rio Grande do Sul, enfatizou a importância de voltar às urnas. Na avaliação dele, os eleitores devem comparar os projetos dos 2 candidatos e acompanhar os debates que devem ocorrer antes da eleição.
1: no fundo, pede para que as pessoas votem, que assim é a democracia. Mas comparem os dois projetos. São dois projetos. Você pode escolher. Quando der o debate dos dois candidatos, cada um vai demonstrar o que fez durante a vida e o que pretende fazer ganhando as eleições.
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22: Edição de Paula Groba e trabalhos técnicos de Eliseu Caires, o Jornal do Senado fica por aqui. Acompanhe agora as notícias da Câmara dos Deputados. Boa noite.
21: Boa noite e até amanhã.
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10: Plenário da Câmara pode votar mudanças na legislação sobre mineração.
11: 12 partidos e 2 federações não cumpriram a cláusula de barreira.
10: Bancada feminina manterá atuação suprapartidária na próxima legislatura.
11: Boa noite. Deputadas da bancada feminina afirmam que a atuação do grupo continuará sendo suprapartidária em 2027. Os resultados das urnas mostraram um aumento de 90 para 109 deputadas entre os 513 que compõem a Câmara. A repórter Silvia Munhato tem as informações.
14: Deputadas da bancada feminina da Câmara acreditam que, apesar da acentuada divisão ideológica do país, reafirmada nos resultados do primeiro turno das eleições, a atuação do grupo continuará sendo suprapartidária. Em entrevistas ao programa Painel Eletrônico da Rádio Câmara, tanto a deputada Jaque Rocha, do PT do Espírito Santo, atual coordenadora da bancada, quanto a deputada Soraya Santos, do PL do Rio de Janeiro, defenderam, por exemplo, a luta pela reserva de cadeiras para as mulheres no parlamento. Hoje há reserva de 30% para candidaturas femininas, com recursos proporcionais, mas não de cadeiras. Jaque Rocha acredita que a reserva poderia começar com os mesmos 30%. A partir de 2027, a bancada vai subir de 90 para 109 deputadas, em um total de 513, ou seja, pouco mais de 20%. Para Soraya Santos, a reserva poderia ser de 50%, já que as mulheres representam 52% do eleitorado. Segundo ela, isso poderia até reduzir os ataques contra as candidaturas femininas.
15: Se você perguntar para as deputadas e parlamentares dos países europeus, elas não sofrem esse tipo de ataque. Por quê? Porque as cadeiras já estão lá definidas, 50% para um, 50% para outro, ou 30% que seja. Isso já está consolidado. Então, as mulheres, ainda por cima, sofrem ataques de formas diferentes para que elas se desestimulem na disputa eleitoral.
14: Soraya Santos lembra que ainda há muito o que fazer, já que estados como Piauí e Roraima e o Distrito Federal não elegeram nenhuma mulher como deputada federal. Para Jaque Rocha, as mulheres acabam se unindo em relação a várias pautas que são comuns.
27: A gente consegue colocar o direito das mulheres acima de qualquer questão ideológica ou até mesmo de pensamento individual. No dia de hoje, infelizmente, as estatísticas nos mostram que vão morrer 4 mulheres vítimas de feminicídio no nosso país. Então, nós não podemos fechar os olhos para esses dados e estatísticas.
14: Jaque Rocha explicou que a principal pauta é colocar mais recursos no orçamento para temas como combate à violência contra a mulher e o apoio ao empreendedorismo feminino. Da Rádio Câmara de Brasília, Silvia Minhato.
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7: Eleições.
12: 12 partidos e duas federações não cumpriram a cláusula de barreira nas eleições deste ano, mas a situação ainda pode mudar com decisões judiciais. Quem explica os detalhes é a repórter Paula Bittar.
13: Nas eleições deste ano, 12 partidos políticos e duas federações não atingiram a cláusula de barreira. Criada em 2017, a cláusula estabelece critérios para que as legendas possam acessar os recursos do fundo partidário e o tempo de rádio e TV destinado à propaganda partidária. Segundo as regras, os partidos precisavam obter nas eleições para deputado federal ao menos 2,5% dos votos válidos distribuídos em pelo menos 9 estados, com um mínimo de 1,5% dos votos válidos em cada um. A outra opção era eleger pelo menos 13 deputados federais distribuídos em no mínimo 9 estados. PDT, Agir, Mobiliza, Avante, PSTU, PCB, PRTB, DC, PCO, Democrata, UP e Missão foram as legendas que não passaram na cláusula de barreira. Desses, apenas PDT, Avante e Missão elegeram algum deputado. Já as federações que não cumpriram os critérios foram PSOL Rede e PRD Solidariedade. Marina Lacerda, cientista política e professora do mestrado da Câmara, ressalta que o papel da cláusula de barreira é evitar uma superfragmentação partidária e permitir o debate político.
16: Qual é o objetivo do sistema proporcional? Você representar a diversidade de opiniões que existem na sociedade. O problema do sistema proporcional é que ele pode ter regras que vão levando a uma fragmentação partidária imensa. Então, ao longo da última década, o Brasil foi criando regras para equilibrar. Não perder a representação de minorias e de grupos que não são majoritários na sociedade, mas também de ter uma racionalidade do sistema partidário.
13: Mas esse equilíbrio nem sempre é perfeito, segundo a cientista política. Marina Lacerda cita o exemplo do PSOL, partido que não atingiu os critérios, mas que é conhecido por representar diversas minorias, tendo parlamentares indígenas e trans, por exemplo. A Federação PSOL Rede não atingiu a cláusula por uma diferença de 185 votos. O grupo alcançou 1,5% dos votos válidos para deputado federal em 8 estados, mas registrou 1,49% no Espírito Santo e elegeu 15 deputados federais, mas distribuídos apenas por 6 estados. O cientista político Paulo Castro aponta que as regras já têm surtido efeito com a redução de siglas com representação na Câmara.
17: Isso já reflete o movimento dos partidos de se unirem em federações para evitar eventuais problemas para atingir a cláusula de barreira. Então, a cláusula de barreira, ela segue de fato esse propósito para o qual ela se propõe, que é de diminuir o número de partidos para que a Câmara tenha um cenário de disputas nacionais e não apenas partidos pequenos que muitas vezes não têm ramificação nacional, que estão aqui representados, mas sem essa capacidade de participar do grande debate político brasileiro.
13: Mas a situação dos partidos que ficaram fora da cláusula ainda não está completamente definida. Decisões judiciais podem alterar a validade de votos e os percentuais. Partidos podem se fundir ou incorporar outras legendas ou ainda entrar em uma nova federação. Da Rádio Câmara, de Brasília, Paula Bittar.
7: Segurança Pública.
11: Zuco do PL do Rio Grande do Sul é um dos autores da proposta que torna obrigatório o trabalho de presos condenados em regime fechado e semiaberto. Pelo texto, metade da remuneração obtida com a atividade deve ser destinada ao custeio e à manutenção do sistema prisional.
12: A outra metade do salário, segundo o deputado, seria repassada à família do detento. Zuco argumenta que os recursos destinados ao sistema prisional podem financiar melhorias na infraestrutura das unidades, além de ações de segurança, ressocialização e capacitação profissional dos presos.
7: Educação.
11: Os deputados estão analisando um reforço da inclusão escolar de pessoas autistas e com altas habilidades. O repórter José Carlos Oliveira tem mais detalhes sobre a proposta.
18: A Câmara dos Deputados analisa projeto de lei com foco na inclusão escolar de pessoas com transtorno do espectro autista. O texto original da deputada Carla Dixon, do PL do Rio Grande do Norte, já foi aprovado nas comissões de educação e de defesa dos direitos das pessoas com deficiência, que estenderam as medidas também para os estudantes com altas habilidades. unidades ou superdotação na rede pública da educação básica. A proposta cria a política Incluir, com o objetivo de apoiar ações voltadas à permanência, à participação e à aprendizagem desses estudantes. A Câmara tem uma frente parlamentar de proteção às pessoas com transtorno do espectro autista, coordenada pelo deputado Felipe Beccari, do Podemos de São Paulo.
0: Existem muitos projetos parados na Câmara dos Deputados que tratam desse universo do autista. Então a gente precisa resgatar esses projetos, atualizá-los, fazer um novo bloco, né, que atenda às necessidades dos autistas hoje, para que a gente consiga avançar nas políticas públicas.
18: O projeto de lei que reforça a inclusão escolar de pessoas autistas e com altas habilidades ainda vai passar por votação nas comissões de Finanças e Tributação e de Constituição e Justiça. Da Rádio Câmara de Brasília, José Carlos Oliveira.
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5: Transportes.
19: Projeto obriga companhias aéreas e operadores aeroportuários a oferecer equipamentos mais seguros para embarque e desembarque remoto. A proposta de Maurício Neves, do PP de São Paulo, prioriza idosos, pessoas com deficiência, gestantes, lactantes e passageiros com mobilidade reduzida.
11: O deputado acrescenta que o texto prevê o uso de rampas e plataformas elevatórias, mas proíbe escadas íngremes como o único acesso para esses passageiros. Segundo Maurício Neves, o projeto também estabelece multas para empresas que descumprirem as regras.
5: Agricultura.
19: Paulo Barreto, do União da Bahia, apoia a proposta que cria regras diferenciadas para pequenos produtores rurais que cometerem infrações ambientais. Em vez de sofrer imediatamente sanções, como embargo da atividade ou apreensão de produtos, eles terão 24 meses para corrigir os danos.
11: Paulo Barreto avalia que o prazo permite a adequação ambiental sem interromper a produção, que garante o sustento da família. Pela matéria em tramitação na Câmara, as penalidades poderão ser aplicadas caso o produtor não faça as correções dentro do período estabelecido.
19: Jorge Brás, do Republicanos do Rio de Janeiro, propõe manter as exigências sanitárias para a importação de amêndoas de cacau da Costa do Marfim e impedir a flexibilização de regras. A ideia é proteger as plantações brasileiras contra pragas que podem chegar com o produto importado.
11: Jorge Brás defende que qualquer alteração nas regras seja feita somente após uma análise formal dos riscos e com base em evidências científicas. O deputado argumenta ainda que é preciso garantir mais proteção à produção nacional de cacau.
19: Tião Medeiros, do PP do Paraná, propõe retirar a exigência do Registro Geral da Atividade Pesqueira para os produtores de peixes e outros animais aquáticos. O deputado explica que a medida evita burocracia e custos adicionais para os aquicultores.
11: O deputado acrescenta que a produção já é fiscalizada por meio da nota fiscal e da guia de trânsito animal, que garantem o controle sanitário e a origem dos produtos. Para Tião Medeiros, exigir também o registro não traz mais segurança e pode dificultar a comercialização.
5: Votação.
19: Vários projetos polêmicos e com urgência aprovada podem ser incluídos na pauta de votações do plenário. Uma dessas propostas prevê mudanças na legislação sobre mineração. Saiba mais sobre a perspectiva de votações na reportagem de Antônio Vital.
20: Depois do primeiro turno das eleições, diversos projetos estão prontos para entrar na pauta de votações do plenário da Câmara. Um deles é o que reduz a jornada normal de trabalho para 40 horas semanais e garante 2 dias de repouso semanal remunerado, sem redução de salário. O projeto apresentado pelo governo regulamenta a proposta de emenda à Constituição aprovada pelos deputados no primeiro semestre e que aguarda análise pelo Senado. O projeto prevê regras de transição, como da proposta de emenda à Constituição já aprovada. A jornada passa a ser de 42 horas semanais 2 meses depois da publicação da lei. Um ano depois desse prazo, passa a valer o limite definitivo de 40 horas semanais, mas ainda não há consenso para a votação do projeto, que é criticado pela oposição e por entidades empresariais. Também pode ser votado o projeto que aumenta o limite de receita bruta anual para os microempreendedores individuais, os MEIs. Hoje podem ser enquadrados como MEI, pagando menos impostos, microempreendedores que faturem até R$ 81 mil reais por ano. O projeto aumenta esse limite para R$ 130 mil reais. Além disso, permite que o MEI contrate até 2 empregados. Hoje pode contratar apenas 1. Esse texto, porém, pode ainda ser alterado até a data da votação. O governo admite um teto de R$ 140 mil reais para os microempreendedores. Outro projeto que ganhou regime de urgência e pode ser votado a qualquer momento é o que altera diversos pontos da legislação da mineração. Entre outras medidas, o texto amplia o conceito de garimpeiro e cria o leilão social, que vai ofertar áreas de menor volume de minérios e pode beneficiar cooperativas de garimpeiros, que terão prioridade no processo de autorização. A proposta foi apresentada por um grupo de trabalho criado em 2022 e é assinado pelo deputado Felipe Barros, do PL do Paraná, coordenador do grupo, que foi eleito senador. A justificativa é que o projeto dá mais agilidade ao processo de mineração. Um dos pontos dispensa o licenciamento ambiental para lavras se a tecnologia usada não provocar impactos significativos. O regime de urgência provocou discussão no plenário. O governo se manifestou contra a proposta e pediu mais discussão antes da votação, como disse a deputada Érica Cocai, do PT do Distrito Federal.
1: Esse projeto é para legalizar o garimpo, e legalizar o garimpo sem regras. O Brasil inteiro viu o desastre que houve no território Yanomami, pela ação sem regras do próprio garimpo. Porque não dá para ficar todo o tempo passando a boiada, porque meio ambiente é fundamental para a própria soberania. Mas nós também temos a posição do Ministério do Planejamento, da Casa Civil, contra esta proposição. Não dá para liberar, como está se propondo, o garimpo sem regras.
20: Já o deputado Joaquim Passarinho, do PL do Pará, relator do grupo de trabalho que apresentou a proposta, defendeu as mudanças na lei de mineração. Segundo ele, o objetivo é permitir que pequenas empresas atuem no setor.
2: No nosso projeto, não há nenhum tipo de restrição ao meio ambiente, não há nenhum tipo de facilitação, não há anuência prévia, não há TASTA, não há nada disso. Pelo contrário, o que nós estamos tentando é tirar da mão de 5, 6 empresas, umas nacionais, outras internacionais, que detêm quase todo o subsolo nacional pesquisado. Está na mão de 5 empresas. E essas empresas não dão anuência para as menores empresas trabalharem. E o subsolo brasileiro, ele é do povo brasileiro.
20: Outras propostas que podem ser votadas foram apresentadas como prioridade no primeiro semestre pela Frente Parlamentar da Agropecuária. Um dos projetos suspende por 2 anos sanções e embargos ambientais a pequenos produtores rurais. A medida não tem apoio do governo, que argumenta que na Amazônia Legal, isso pode significar a suspensão de sanções a quem possui propriedades de até 400 hectares. Outro projeto pronto para ser votado é criticado pela oposição desde o início do ano e ainda não tem consenso para ser votado. A proposta combate a misoginia, que é como se chama o ódio, desprezo ou preconceito contra as mulheres. O texto, já aprovado pelo Senado, foi alterado pela deputada Tabata Amaral, PSB de São Paulo, coordenadora do grupo de trabalho que analisou a proposta. O texto aprovado pelo Senado equipara a misoginia ao crime de racismo, o que a torna inafiançável e imprescritível. Na nova versão, a relatora alterou principalmente a definição de misoginia. Ela retirou os termos ódio e aversão à mulher, previsto no projeto original para caracterizar a misoginia e considerados vagos pela oposição. Na nova versão, misoginia é descrita como a prática, a indução ou a incitação de menosprezo ou discriminação contra a mulher que promova violência. A pena prevista é de 2 a 5 anos de prisão. Da Rádio Câmara de Brasília, Antônio Vital.
4: Justiça.
11: Paulo Litro, do União do Paraná, apoia a proposta de emenda à Constituição que estabelece mandato de 12 anos sem recondução para ministros do Supremo Tribunal Federal.
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isso aí, vamos seguindo, vamos em frente, né? Seguindo aqui na programação do A Noite é Nossa, agora 8h34. A gente vai seguindo com a boa música pra você que está ligado, né? Nos fazendo companhia nesta noite de quarta-feira. Quarta-feira, 7 de outubro. Temperatura aqui em Davica Nabarro neste momento na marca dos 21 graus. E a gente segue na sua companhia por aqui até às 10 horas com a boa música, né? O sucesso sertanejo que já tá tocando e o sucesso das bandinhas também. 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Vamos seguindo então, vamos com música, vamos com o sucesso de Gino e Geno. Aquele abraço a você que acompanha Amizade FM em mais uma noitada, a gente vai seguindo juntos por aqui. Tá aí, Coração Cigano, depois sucesso com Banda Passarela na sequência.

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isso aí, de volta por aqui, seguimos agora 8h53. 8h53. Vamos seguindo, né, na programação, trazendo por aqui a boa música. Agradecendo sempre por você estar ligado, né, sintonizado aqui na Amizade FM. E assim a gente vai seguindo com o Christian Ralph, sempre atendendo, claro, o seu pedido também, né, através do nosso WhatsApp. Você manda a tua mensagem no 984-3524-90. Vamos então com o Christian Ralph, que é o pedido lá do seu Osvaldo, ligadito conosco, né? Nos acompanhando nesta noite de quarta-feira, né, seu Osvaldo? Já na metade aí de mais uma semana. Tudo de bom pra você aí, pra sua esposa, dona Neide, né, toda a família. A gente rola então Quebradas da Noite. E pediu também aqui pra tocar a música A Princesa e o Pobretão. Claro que a gente roda, né? Já em seguidinha, sucesso do musical JM já está programada por aqui também. Depois a gente roda sucesso com Renan e Raí, que é o pedido da nossa amiga Dona Rosa, ligadinha conosco, oferecendo música pra mim aqui na rádio e pra todo mundo que tá na escuta. Na sequência a gente já roda então sucesso Chorei no Sinal. E depois também deixa eu mandar um abração aqui lá pro nosso amigo Nelson, ligado conosco, né? Nelson de Bortoli, tá na nossa companhia lá em Nova Alvorada, escutando aqui também a programação do A Noite é Nossa. Povão todo lá em Nova Alvorada, valeu pela companhia. Sucesso com o Padre Zezinho, A Mãe do Céu Morena. Vamos tocar também, né, em seguidinha. A gente já roda agradecendo sempre o carinho da companhia. Tá bom? E assim seguimos então, Christian Ralph, depois sucesso do JM na sequência. Agora 8h55, uma ótima noite pra você.